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0: Paga, paga, paga nesta noite gostosa de sexta-feira, já que tem mais músicas.
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6: Estamos de volta. Reta final tem João Pedro e o Cristiano.
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0: Faustão faz barulho, gente!
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2: Diego, muita gente acha que ter sorte na vida é ganhar dinheiro, é ter carro do ano. Não é nada disso, é isso aqui, ó.

0: 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Lionel Reed, Stuck in You, encerrando nossa noite desta sexta-feira, desejando a você um excelente sabadão, bom finalzão de semana, e claro, se o Pai Maior nos permitir, a gente se fala. Beijo carinhoso do Rodrigo Santos, forte abraço, tchau.
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7: Muito bem, a partir de agora está no ar mais um programa Love Time, trazendo o amor para a sua noite. E por aqui o Mauro Vitulo para te fazer a companhia agora, na sua noite, trazendo esses bons momentos com o que há de melhor, com as canções apaixonadas, clássicos inesquecíveis, músicas que estão aí guardadas com certeza no meu, no seu, no coração de qualquer uma pessoa que ama de verdade. Nosso programa traz para a noite, de coração para coração, são momentos aqui do nosso programa, de poemas, também teremos aqui, né, o momento da tradução, que é um momento super apaixonado, que a gente traduz uma música para você, com todo carinho do mundo. Primeira de hoje é o som de Betty Wright, No Pain Again.
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0: Tears for Fears, Woman Attends, belíssimo clássico aí dos anos 80, e recordamos por aqui também Paulo Ricardo, com a música 2, Black Sabbath Things, e também tivemos aí Better Alright, No Pain Again, uma canção início da década de 80, abrindo o nosso programa Lovetime. Eu já estou de volta daqui a pouquinho e trazendo o nosso primeiro momento apaixonado do programa, no De Coração para Coração.
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0: Também temos o nosso WhatsApp da Atividade Sertaneja. Você participa sempre, deixa sua mensagem, seu recado aqui no 998208726.
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0: Esse é o Love Time, sempre, todas as noites, agradecendo você por deixar esse programa bem mais apaixonado. Com certeza, a sua companhia é o mais importante pra gente.
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0: Me lembro do primeiro beijo inesquecível, da sua primeira palavra. Ficou gravada aqui na minha memória. Jamais será esquecida e deletada, porque não posso, não tenho esse direito. Porque você é uma pessoa que me trouxe tantas conquistas, me ajudou em tantos sonhos que eu achei que não eram possíveis. Mas você tornou, sim, minha vida possível, ao lado da felicidade, de acreditar no amor e de alimentar esse nosso sonho.
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0: Country Club, a música linda dos anos 80, Mistake. Também tivemos em Alan Parsons Project, essa canção em final da década de 70, Eye in the Sky. Prince também gravou pra gente nos anos 80, Não Diga Nada. Tim Cliff também na década de 80, Now and Forever. E curtimos também uma das músicas mais tocadas aí do Prince, e é gravada aí no início da década de 80, com Purple Rain.
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0: Eu estou de volta com você, você no Love Time, se envolvendo pela noite, tudo o que a gente mais quer é te dar carinho, é te dar uma boa companhia para você e para o seu bem. Vamos de Lighthouse Family, Love Every Minute.
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0: And Murai, You Need Me, essa canção muito apaixonada, de 77. Também tivemos aí o Sacrifice, uma canção que foi gravada em 84 pelo Elton John. Pedis, O Sal da Terra, aliás, Beto Guedes, O Sal da Terra, um belíssimo clássico aí também dos anos 70. Miami Sound Machine, canção dos anos 80, Words Get in the Way. E ainda tivemos aí dos anos 90, o clássico Sensual, do clima, né, que dá um clima bem apimentado, Love Every Minute, Lighthouse Family. E a tradução é daqui a pouco, e é dessa canção.
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0: É o som de Brad, belíssima música dos anos 70 e que marcou muitas histórias de amor, com certeza. Essa música é muito linda. Eu volto daqui a pouquinho já traduzindo ela para você.
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11: Agora é o momento mais apaixonado e esperado aqui do nosso programa Love Time, da sua noite.
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11: Tradução que eu trago para você dos anos 70. Uma música que marcou bons momentos, hein? É, com certeza criou muitas histórias de amor. Essa música é muito linda, muito apaixonada. Você curte com a gente? Na tradução de hoje, um dos grandes clássicos do Brad. If.
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0: Se o mundo parasse de girar, girando lentamente até morrer, eu passaria o fim contigo. E quando o mundo estivesse terminado, uma a uma as estrelas, todas sumirão. Então você e eu, simplesmente, voaríamos para longe. Essa foi a tradução de hoje, espero que você tenha gostado do som do Brad com a música If. E sempre estaremos por aqui nesse mesmo, nessa mesma sintonia, nesse mesmo horário, traduzindo uma canção para você. Agora fica para a próxima vez. E a gente curte na sequência Richard Marx, Wait a Minute, Waitin'.
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0: Nilson, sempre muito apaixonado com esse toque envolvendo, dando saudade. Música dos anos 80, o Dalton Robinson, Viver é Ter Você Pra Mim. E Richard Marx, que foi intitulada Melô do Apaixonado. Aí dos anos 80, Right William Waiten.
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0: Na atividade 11:32.
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0: Já estamos de volta, aguardando sempre você estar aqui, deixando você sempre à vontade. Aqui você pode ficar à vontade, só tem bons momentos, boas canções apaixonadas. E os bons momentos aqui do nosso programa.
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0: Com certeza eu vou sempre acreditar em você. Existem muitas coisas na vida, muitas verdades, muitas mentiras. Passamos por todas elas. O importante é o esclarecimento prevalecer. É esclarecer tudo, provar tudo, para que o coração possa ficar à vontade. E você tem sido assim na minha vida, buscando sempre a rumores, a fantasias, a todos os momentos e sentimentos da vida, provar para mim que o que é mais importante para nós dois.
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0: F.R. David, Sahara Nights, música aí dos anos 80, Al Jarreau, com um clássico aí dos anos 80, Your Song, também tivemos aqui no Love Time. Javan sempre, né? Com esse tema eufórico, Eu Te Devoro. Faith No More Easy, também tivemos aí Bill Medley, Jennifer Warnes, The Time of My Life, canção aí dos anos 80 que recordamos por aqui. Eu volto já.
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0: Na atividade 11:58.
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0: Também temos o nosso WhatsApp da Atividade Sertaneja. Você participa sempre, deixa sua mensagem, seu recado aqui no 998208726.
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0: Muito bem, quase finalzinho do programa Love Time. Sempre às noites eu te convido para curtir esse amor. Eu espero que a gente esteja sendo essa companhia que você queira, com muita emoção, muita paixão. Agora tem Hurt Wind Fire com Avril Lavigne's Love Is Gone.

0: Beyoncé, morena linda, maravilhosa, gravou essa música maravilhosa também. Raylo, Claudio Zoli e o clássico aí dos anos 80, cada um. Bruce Hornsby também, uma das belíssimas baladas da década de 80, The Waits e Hurt Wind Fire, canção dos anos 70, After As Love Is Gone, encerrando o programa de hoje.
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0: Valeu, obrigado pelo seu carinho, é por você ter estado com a gente por aqui. Eu agradeço, Mauro Vitullo, sempre vou estar nas noites trazendo amor para você, para o seu coração. Voltamos na próxima edição com Toque do Coração, com também De Coração para Coração, tradução, e sempre contando com você. Amor na maior parte do seu coração, sorrisos constantes na sua face.
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7: Meia-noite 18.

0: Oiê, já tô chegando no sabadão. Você vem comigo, é? Bora, bora!
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0: Bom dia, lindona! Ô, amigão, como é que tá? Tudo beleza? Obrigado pelo carinho, muito prazer. Sou o Joel Cabral, já tô aqui na nossa rádio. É sabadão, tchananã. Ó, quero ser participando, tá? No arroba Joel Cabral Voz do meu Instagram. Me conta de onde você tá me ouvindo e depois eu te mando um abraço aqui, tá? Arroba Joel Cabral Voz. Passa lá no meu Instagram e eu te mando um abraço aqui depois, tá? Tá só começando o nosso Madrugada. Vem comigo no sabadão. Bora!
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0: Os primeiros, Bruno e Marrone, a raiva é minha, credo, quero não, hein? Não compro, tô fora.

Henrique Juliano no Madrugada Romântico. Que modão, gente. Continue sendo assim, tá? É porque você não encontrou ainda, mas continue sendo romântico. Antes, Murilo Huff, Saudade Estranha. Yasmin Santos, Apenas um Sorriso. E Bruno Marrone, A Raiva é Minha. Vem cá junto. Bom dia!

Madrugada boa, Gustavo Lima, Bala Alojada. Teve antes Gustavo Mioto, Eu Fujo. E Matheus e Cauã e Laona Prado. Admita, você tá gostando, né? Tá só começando a nossa festa do Madrugada, viu? Se prepare que lá vem, ó. Eduardo Costa, César e Paulinho, o Rio Negro.

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1: Meia-noite 47.
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3: Jean Giovanni chegando com esse modão aqui, ó. Chá de hortelã. Ó, oh, bom dia.

Gomes Solimões do Madrugada, ninguém faz igual. Teve antes Guilherme, Benuto e Panda, eu duvido. Hugo e Guilherme com metade de mim. E Jean e Giovanni, chá de hortelã. Vem cá junto. Bom sábado. 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

Esse é o sabadão fechando a primeira hora do Madrugada. Maurício e Eduardo, solteira no mundo. Você ouviu também o Eduardo Costa, né? Toneladas de Paixão e PPA com Diego e Vitor Hugo. Carmé de Chocolate. Bora voltar daqui a pouquinho? Sim, vai começar mais uma hora. É rápido, viu? Pra você cantar juntinho com Gustavo Mioto e Luan Pereira, Jorge Matheus e Henrique Juliano. Até com esse trio feminino aqui, ó. Todo

0: Bom dia! Segue aqui no Sabadão. Vem, vem!
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0: Mato Grosso e Matias com o Fernando e Sorocaba. Que modão, gente. Ao som de Larivi. Bom dia!

madrugada, tocando Luan Santana, Ambiente Errado. Antes teve Ana Castela, É Que Eu Não Te Esqueci. E ainda Luan Pereira com Gustavo Mioto, Moletom. Daqui a pouquinho lá vem mais moda, tá? Yasmin Santos, vai ter César Menotti, Fabiano Cohen, Simone Mendes, até o Gustavo Lima, hein?

0: com você, pra você, continua. Ó, ó.
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0: Gustavo Lima chegando no Madrugada. Retrovisor. Bora refletir, gente. Agradecer o tempo todo, né? Bom dia.

Johnny Santiago no Madrugada. Eu não te amei à toa, hein? Teve antes PPA com Diego e Vitor Hugo Carmé de Chocolate. César Menotti, Fabiano com Simone Mendes, Disco Arranhado. E Gustavo Lima, Retrovisão. Vem cá junto. Sim, no Sabadão continua. Madrugada.

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sabadão! Fechando a segunda hora, Kleber e Cauã, mil adjetivos! Antes, Zé Neto e Cristiano, a gente continua! E os Bonifácios com a Thaíra e Alexandre. Deus me deu esse lugar! Você tá gostando, né? Eu mais ainda dessa companhia boa demais! Se prepare que lá vem, ó! Murilo Rufi, o Zezé de Camargo!

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0: Bom dia! Tá começando mais uma hora aqui no Madrugada. Você tá bem, lindona? Sério? E você, amigão? Ah, que legal! Como eu gosto de saber como você tá, viu? Passa lá no arroba Joel Cabral Voz do meu Instagram e me conta. Tem muita gente passando por aqui, só tá faltando você, tá? Ó, o pessoal de Flexlândia apareceu, viu? Em Minas Gerais, o Marcelo, a Priscila, o Vinícius, no centro, curtindo a gente. Ó, bom trabalho pra vocês e obrigado pela companhia, viu? Quem mais tá ouvindo a gente, hein? Brotas de Macaúbas. Ô, oh, Brotas de Macaúbas, na Bahia, viu, gente? Ó, a Luciana, o Everton, a Natália, todo mundo curtindo a gente. Em Paracatu, Minas Gerais, tá o Ricardo, a Fabiana e também o Sérgio, né? Gente, obrigado pelo carinho, trabalhando e ouvindo Madrugada. Basta lá no arroba Joel Cabral Voz do meu Instagram e me conta de onde você tá me ouvindo e eu te mando um abraço aqui, tá bom? Combinado? Bora começar essa hora. Vem, vem.
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0: Zezé de Camargo, promessa é dívida, né? Abraça-me, que história, gente! Bom dia!

0: Magalhães do Madrugada, cancela o pedido. Eita, mudaram os planos já. Emílio e Eduardo antes, barulho da buzina. Fernando e Sorocaba com balcão de madeira. E o Zezé de Camargo, abraça-me. Aqui segue, tá? Bom dia.
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Madrugada Gostosa, Maurício e Eduardo, solteira no mundo. Antes, João Neto e Frederico e Maiara e Maraísa, ele não vai mudar. E ainda, João Lucas Freitas com Kleber e Cauã, preso ao seu beijo. Daqui a pouquinho a gente já volta, tá? Lá vem Matheus e Cauã, o Ralph, o Jean e o Giovanni. Até a Ana Castela com a Simone Mendes, ó.

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2: 2h40.
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4: Bora continuar junto nessa conversa.
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4: Ana Castela chegando pra cantar com Simone Mendes com esse modão, ó. Não vai ter nunca. Bom dia.

Giovanni na Madrugada Gostosa. Mensagem errada. A Kênia adora essa música. Ô, Kênia, obrigado pela sua participação, mulher. Tá ouvindo a gente no Paraná. Obrigado, tá? Antes, Júnior Marques, Ilusão de Amor. Marcos Ibelucci, Filho da Culpa. E ainda Ana Castela e Simone Mendes. Não Vai Ter Nunca. Continua aqui, ó. Bom sábado. 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

seu sabadão, Ed Brito e Samuel, toda mulher tá aqui, ó. É, obrigado por tá aqui, viu? Antes, Matheus e Cauã, Gatilho. E ainda, Guilherme Benuto cantando com Panda. Eu duvido. Na próxima hora tem muita moda. Lá vem Henrique e Juliano, Gilberto e Gilmar, o João Bosco e o Vinícius. Até o Jorge Matheus com a Lauana.

0: E a madrugada continua sendo nossa. Bora, bora.
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0: Jorge Mateus com Lauana Prado. Haverá sinais do Madrugada. Bom dia.

0: fantástico.
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João Bosco e Vinícius, quase recaída, mas não foi, é? Tá bom. Antes, Tchãozinho e Alessandro com De Paulo e Paulino, Amor de Trem. Fernando e Sorocaba com Passando a Porteira. E ainda Jorge Matheus e Lauana Prado. Haverá sinais, vem cá junto. Bom dia!

madrugada boa, Ana Castela. É que eu não te esqueci, sabe? Antes, Henrique Juliano Arranhão. E ainda os Bonifácios com a Taíra e Alexandre. Deus me deu esse lugar. Daqui a pouquinho lá vem, ó, Eduardo Costa, João Neto e Frederico, Maiara e Maraísa, até a Marília Mendonça.

0: Quem continua comigo nessa hora? Você aí!
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0: Ed Brito e Samuel, pra cantar com você, toda mulher! Bom dia!

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No Madrugada, só o tempo vai dizer, tá? E diz sempre a verdade. Antes, Rio Negro e Solimões, Emílio e Eduardo sonhando com você. Marília Mendonça com Rosa e o Beija-Flor. E Ed Brito e Samuel, toda mulher. Vem cá junto, ó. Bom dia! 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

madrugada, Leandro e Romário e Iker Gilmar, Corações Egoístas. Antes, Maiara e Maraísa, Surtos. E Júnior Marques com Ilusão de Amor. Ó, daqui a pouquinho tem aquela viagem especial no mundo da música sertaneja. E você é o meu convidado todo especial, tá lindona? Certo, amigão? Não sai daí, é VaptVuptso. Segura!

0: Oiê, bom dia, tudo bem, lindona? Oh, amigão, tudo beleza por aí? Ah, valeu pelo carinho, viu? Essa é a última hora da segundona pra gente viajar no túnel do tempo. Ah, como é bom matar saudade na música sertaneja. Você vem comigo, é? Tá começando a nossa viagem da saudade.
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0: Primeira parada, 1997. Bruno e Marrone.

Paraná no Madrugada. Eita, nós, que modão, hein? Antes, César e Paulinho, mais você do que eu. Teve Adalberto e Adriano, Me Deixe Só. E abrimos com Bruno e Marrone. Vem junto, é?

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0: parada dura no madrugada. Que modão, que saudade gostosa. Adeus, solidão. Aí é bom, né? A gente dá assim, até com a mão mais aberta, assim. Adeus, solidão. Antes, Rio Negro e Solimões, esperando na janela. E ainda, Christian Ralph. Ó, daqui a pouquinho tem mais saudade. Eu conto com você no próximo bloco, pode ser? Vai ter Gen, Giovanni, Cleiton e Camargo, André e Adriano. É tão rapidinho. Peraí. 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

0: madrugada, André e Adriano, me dê uma chance. Que moda bonita essa de 99. Antes, Chitãozinho e Chororó, vez em quando vem me ver. Teve ainda Cleiton e Camargo, Amor por Correspondência. E abrimos com Jean e Giovanni. Vem junto, vem.
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0: Guilherme Santiago, ei, modão.

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0: Zezé de Camargo e Luciano no Madrugada Pedras. Antes, Felipe Falcão, Deixa Eu Te Amar, Por Favor. E abrimos a sequência de saudade com o Guilherme Santiago. Ó, quero agradecer por ter vindo com a gente nesse sabadão, tá? Zero hora de domingo, eu volto com muita alegria pra te fazer companhia, tá bom? Lindona, um abraço, forte aperto de mão, amigão. Tudo de bom no seu sábado. Tchau! 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
1: 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Não saia da sintonia, já já tem o Ronei Rocha tocando muita moda boa aqui na sua manhã. Bom dia, Baité!

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1: Hora certa para você, 5 horas 3 minutos. Bom dia, 5 e 3.
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1: Estamos chegando, 5 horas 4 minutos. Muito bom dia para vocês, 5 e 4. A partir de agora a gente chega para dar início a mais uma super edição do Sertão Atividade. Vamos junto, né? Até as 8 horas da manhã, tocando o melhor da música sertaneja e raiz. Para você participar, linha liberada neste momento, 37999379280. Zap Atividade 99820-8726. Pode acessar também o nosso site, atividadesertaneja.com.br. E a gente começa sempre mandando aquele forte abraço para todas as comunidades rurais em sintonia, para você padeiro, a você confeiteiro, para você caminhoneiro, a você frentista, para você taxista, a você guarda noturno, para você da área de saúde, a você da polícia militar, para você da Vila Vicentina, para você pedreiro, servente de pedreiro, açougueiro, onde quer que você seja sintonizado em 87,9, tenham todos uma ótima manhã de sabadão. E vamos começar pedindo aí ao Padre Zezinho que interceda por nós e peça a Deus para abençoar todas as famílias brasileiras.

Todo mundo abençoado nesta manhã de sabadão, com a graça de Deus e Nossa Senhora Aparecida, vamos dar início a mais uma super edição do Sertão Atividade. Vamos falar do tempo, né? Previsão para hoje, sábado 12 de setembro de 2026, dia de sol com muitas nuvens durante o dia, períodos aí de céu nublado, noite ainda com muitas nuvens, mas não há previsão de chuva, viu? A temperatura mínima de 20 graus, a máxima chegando aí nos 35 graus. Sabadão quente aí, viu? Temperatura máxima aí chegando a 35 graus neste sábado, neste momento. Céu limpo em Abaeté, temperatura está aí na casa de 21 graus. A umidade relativa do ar em 74%, vento a 5 km por hora. Então são as primeiras previsões aí do site Climatempo, né? Por enquanto aí não temos previsão para chuva neste sabadão, viu, gente? Não há previsão para chuva. E a temperatura lá em cima, viu? Muita água, muito líquido aí para a gente manter-se bem hidratado neste sabadão aí de calor, né? 35 graus é a máxima para hoje. E vamos começar o nosso Sertão Atividade, né? Vamos começar o nosso Despertador da Cidade. Vamos junto até às 8 da manhã, tocando muita moda boa aqui no nosso final de semana 5 e 7.

Vamos começar o nosso despertador da cidade, os Fivelas de Ouro, abrindo a porteira do sertão, é a primeira de hoje. 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Bom dia, Baeté, bom dia,

0: Na nossa madrugada sertaneja, canário e passarinho, coração de pedra, barrerito, cadeira amiga, os fivelas de ouro pulando a cerca, fechando a primeira sequência, né, da nossa programação do sertão, é o nosso despertador da cidade. Hoje é sabadão, né? Hoje a gente vai até as 8 da manhã, tocando muita moda boa aqui no nosso final de semana. É muito bom, né? Muito bom a gente acordar, já ligar o radinho na atividade sertaneja, já ir ouvindo aí o melhor da música sertaneja, a música raiz, a música caipira. A gente ouve aqui todas as madrugadas no sertão, atividade.
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0: Olha a hora, gente, 5 horas 18 minutos. Muito bom dia pra você, 5h18. Vamos junto, né? Vamos tocando muita moda boa, mandando aquele abraço aí pros plantonistas da noturna, pessoal que ralou na madrugada. Daqui a pouquinho já estão indo aí pro descanso, né? Muito bom dia pra vocês, um bom descanso a todos. E pra você que tá levantando agora, tá preparando aí pro trabalho, pra você que já tá no trabalho, um final de semana, um sábado abençoado pra todos nós, né? Que nós tenhamos aí um final de semana cheio de bênçãos, de graças, de realizações, só coisas boas durante todo esse final de semana, durante todo esse sábado, viu? 5h19, vamos mandar abraço, vamos dar um bom dia aqui pro Alair Álvares, já tá na sintonia, aquele abraço. Luiz Mauro, tá ouvindo? Alô, Luiz Mauro, já tomando aí o cafezinho, né, Luiz Mauro? Bom dia pro senhor, bom dia aí pra toda a família aí, né? A Dora, Zé Martinho, Eleusa, Consolação, Luzia, Juninho, advogado, Aline, Lucas, loja de rações Sabiá, toda a família aí do Luiz Mauro, ouvindo a nossa programação sertaneja, recebe o nosso bom dia, né? Bom dia aí pro Vado Pedreiro, alô Vado, abraço pra você também, abraço aí pra Neuza, a Ivonélia, a família inteira aí, viu? Obrigado pela sintonia, o Adelmo Leiteiro, já tá ouvindo a gente, né, Adelmo? Bom dia pra você, bom dia aí pro Delminho, toda a família aí também, né? O Arley do caminhão, todos os caminhoneiros, Lagoa, Ailton, o Marney do caminhão, bom dia, né? O Clênio, lá da Cooper Abaeté, nosso abraço para vocês aí, os caminhoneiros ouvindo a nossa programação, bom dia para vocês, viu? Bom dia também aí pro Marcão do João Canoeiro, alô Marcão, tamo junto aí, viu? Grande abraço para você. Abraço aí pro Baiano do Zé Morada, o Baiano também não perde a nossa programação, né, Baiano? Já tomou o cafezinho aí, Baiano? Já preparou aquele café caprichado aí? Bom dia pra você, vamos junto, né, até as 8 da manhã. Bom dia pra você, bom dia pra Aparecida, obrigado também pela sintonia. O senhor Maurício lá do supermercado 4M, a dona Vilma, bom dia. Zelino do táxi, alô Zelino. Abraço pra você, abraço aí pra dona Silvia, bom dia pra vocês aí também, bom final de semana, bom dia aí pro Nego Pedreiro, já tá ouvindo a nossa programação, Piriquito do DR, aquele abraço, o Nazareno do táxi, né, também já tá na sintonia, bom dia Nazareno, a dona Cleide já fez aquele cafezinho, não, o Nazareno tá tomando um cafezinho, tá ouvindo o Sertão Atividade, daqui a pouquinho já vai lá pro ponto de táxi, lá na Praça Doutor Canuto, né? O Nazareno não perde a nossa programação. Bom dia pro senhor, bom dia pra dona Cleide e vamos que vamos, 5h21.
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0: É comigo mesmo, vamos junto, tocando muita moda boa até as 8 da manhã. E tá chegando mais uma, viu? Belmonte Amaraí. Ai, saudade de Goiás, viu? 5h21, bom dia.

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0: 5:29, Gino e Geno, sonados do Brasil, estradeiro, feliz, milionário José Rico, duas camisas, Belmonte e Amaraí, saudade de Goiás. Para fechar mais uma sequência da nossa programação sertaneja, é o nosso despertador da cidade, né? O nosso sertão atividade, vamos junto até às 8 da manhã. Vamos tocando muita moda boa, né? Para você que tá ligando o radinho agora, seja muito bem-vindo, viu? Aqui na programação do Sertão. Para você que já tá comigo aí desde as 5, vamos continuar junto, né? Vamos junto até as 8 horas tocando muita moda boa. 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
0: Hora certa para você, 5 horas 35 minutos.

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1: E a gente chega com o Informativo 87 às 5 horas e 35 minutos. Olha só, gente, motorista sem a carteira nacional de habilitação é preso com 250 quilos de maconha na BR-262 em Minas Gerais, né? De acordo aí com a Polícia Rodoviária Federal, a droga saiu de Uberlândia, seria entregue em Nova Serrana. Então, a polícia apreendeu aí 250 quilos de maconha na BR-262 em Córrego Danta nesta sexta-feira. A droga saiu de Uberlândia, no Triângulo Mineiro, e seria entregue em Nova Serrana, no centro-oeste de Minas. O motorista informou que receberia R$3 mil para o transporte dos entorpecentes. Os policiais descobriram ainda que ele não tinha carteira nacional de habilitação. O carro foi abordado pelos policiais por volta aí das 4 horas da manhã. O motorista, de 27 anos, ficou nervoso com a fiscalização e a equipe sentiu o odor característico de maconha vindo aí de dentro do veículo. O homem ele foi preso aí em flagrante e as drogas apreendidas. O veículo foi apreendido e levado aí para um pátio credenciado ao Detran. Então tá aí, né? 250 quilos de maconha. Essa droga aí foi interrompida, né? A Polícia Rodoviária Federal conseguiu apreender em Córrego Danta. Seria entregue Nova Serrana, cidade. O destino final seria Nova Serrana, aqui no centro-oeste de Minas. 5h36.
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1: E vamos seguindo a nossa programação sertaneja, vamos seguindo aqui o nosso Sertão Atividade, nosso despertador da cidade, até às 8 horas da manhã. Te faço companhia pra gente ouvir muita moda boa, né? 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Programa Atividades Só Modão, 5h37. Vamos seguindo a nossa programação sertaneja. Vamos seguindo aqui o nosso Sertão Atividade. Deixa eu mandar abraços, né? Pessoal das padarias, tá ouvindo a gente? Bom dia pra vocês, os padeiros, os confeiteiros, os balconistas, os entregadores. Muito bom dia pra vocês aí, bom trabalho. Bom dia aí pros guardas noturnos, né? Já estão indo aí pro descanso. Bom descanso para vocês, vigilantes noturnos, os motoqueiros, né, que ajudam aí na ronda da cidade, também já estão indo aí para o descanso. Grande abraço, Polícia Militar, Polícia Civil, Polícia do Meio Ambiente, Polícia Penal, recebe aí o nosso abraço. Meu bom dia vai também aí pro pessoal aí nos postos de combustíveis da cidade, frentistas e lavadores. Grande abraço para vocês e obrigado também pela sintonia, obrigado aí pela audiência. Pessoal já está ouvindo a gente, né? Já ouvindo aí a nossa programação sertaneja nesta manhã de sábado. Deixa eu ver aqui participações aqui pelo Zap. Vamos lá, deixa eu ver aqui. A Ângela está lá no bairro São Pedro, está na sintonia. Bom dia, manda um alô para nós aqui no São Pedro. Tá dado o recadinho. Alô, Ângela. Alô, Divino Balaeiro, bom dia para vocês aí, bom final de semana, viu? Obrigado aí pela audiência, obrigado aí pela companhia. Tá pedindo aqui a Valéria Barros, né? Dama preferida, vamos tocar para você já já, viu, Ângela? Obrigado aí pela sua participação, um abraço também aí pro Divino Balaeiro. Muito bom dia para vocês aí no São Pedro. Quem também tá lá no São Pedro é o Marquinho, lá do Supermercados BH. Marquinho já tá lá na sintonia. Marquinho é madrugadeiro, né, Solaí? Marquinho levanta bem cedinho, viu? Vai para ficar mais tempo à toa, né? Grande abraço aí pro Marquinho, grande abraço aí pro Solaí, a Dona Almira, né? Bom dia para vocês aí, obrigado também pela audiência. Deixa eu ver aqui mais uma participação aqui. O Marcelino tá lá na cidade de Oliveira, já tá dando bom dia para nós aqui também. Preparando para mais um dia de trabalho. Sabadão, hoje tá dizendo aqui, hoje não tem folga não, viu? Marcelino vai ralar lá no sabadão, né? Tá igualzinho o Rony Horton, enquanto descansa carrega pedra, né, Marcelino? Grande abraço para você aí em Oliveira, nosso bom dia, obrigado aí pela audiência, obrigado aí pela companhia, pessoal do aplicativo, né, sempre ouvindo a gente aí todas as manhãs. Bom dia pro Cleiton, que também tá no aplicativo, só que tá lá em Brasília, lá no Planalto Central. Alô, Cleiton, Abraço pra você aí em Brasília. Bom dia, viu? 5h40.
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1: E vamos seguindo com mais música sertaneja. Arilma, bairro Simão da Cunha, também está na sintonia. Vamos fazer o seguinte, vamos atender aqui a Arilma com Lourenço e Lorival. Em seguida, já atendo a Ângela e o Divino Balaeiro com Dama Preferida. É só moda boa. Bom dia.

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1: Hora certa para você, 5 horas 49 minutos. Tivemos aqui na nossa programação do Sertão Divino e Donizete, Leite de Onça, Valéria Barros com Carito e Baruí, Dama Preferida, Lourenço e Lorival e o Relógio Quebrado. Para fechar mais um bloco musical da nossa programação sertaneja que vai até às 8, a Francisca Silva está lá no São Pedro, já está na sintonia. Bom dia, Francisca. Obrigado aí pela audiência. Bom final de semana. Meu bom dia também vai aí para o Helder lá do supermercado dos BH, já preparando também para mais um dia de trabalho, né? Abraço para você, Helder, abraço aí para Mara e para o Vicente Roleta, muito bom dia para vocês aí, sábado abençoado para toda a família também, viu? Abração para todos aí. Deixa eu mandar mais um abraço aqui para a gente abrir essa sequência. O Zé Lúcio do DR participa comigo, manda aquele abraço aí para o Zé Divino, para o Tarcísio lá no Santo Antônio e para o Adriano lá do Armazém. Bom dia para vocês aí, o Zé Lúcio tá mandando um abraço, viu? Obrigado aí pela audiência. Meu bom dia vai também aí para o Wellington Pendão, o Jefferson aí na Casa de Carnes Boi Nobre. Pessoal já tá na sintonia, já tá no trampo lá, né? Já tá no trabalho. Alô, Wellington, grande abraço para vocês aí na Casa de Carnes Boi Nobre. O meu bom dia, o Elminho chegou por aí. Daqui a pouquinho o Elminho chega lá com os salgadinhos, né? Hoje é dia daquele café especial lá pro pessoal lá da Casa de Carnes Boi Nobre. Então o Elminho já chega lá daqui a pouco, salgadinho quentinho, né? Coisa boa, né? Grande abraço. Bom, os meninos merecem. Os meninos é madrugadeira. Eles começam é cedo. Lá igual o Ronei Rocha, né? Começa é cedo mesmo. Lá no cochila não, né, Wellington? Abraço pra vocês aí no Boi Nobre, viu? Bom dia. 5h51.
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1: Sérgio Reis canta pra gente O Menino da Porteira. Bom dia.

Pedro Bento e Zé da Estrada, na nossa Manhã do Sertão, Maldito Dinheiro, Praião e Prainha, Nosso Juramento, Sérgio Reis, o Menino da Porteira, para fechar por aqui mais uma sequência da nossa programação. O Adão tá na sintonia, bom dia para você, Adão, obrigado aí pela audiência. Meu bom dia vai também aí pro Expedito, né, já tá acompanhando a nossa programação sertaneja. Expedito tá lá esperando a oração da manhã. Será que o padre aparece hoje, hein, no sábado e no domingo aí? Não tá acostumando a vir, não, viu? O padre tá dando golpe em nós aí, viu, Expedito? Sábado e domingo não tá transmitindo a oração da manhã, né? Mas estamos aqui, estamos no aguardo aqui. Rádio Evangelizar tá tocando música. Vamos aguardar aqui mais alguns instantes pra gente ver se o padre aparece, né? Mais abraço aí pro Expedito, bom dia, obrigado aí pela audiência. Bom dia também lá no bairro São João, o Neném tá na sintonia, né? Abraço pra você, Neném, obrigado pela companhia. 6 horas em ponto com mais 40 segundos. Vamos ver aqui, tá dando, tá tocando lá a identificação da rádio, né? Vamos ver aqui se vai ter a oração da manhã. Se não tiver, a gente volta amanhã com o padre Reginaldo Manzotti, né? Domingão aí, se tiver a oração também. Deixa eu ver aqui o que tá rodando lá. É, ainda tá no bloco comercial. Vamos lá, vamos aguardar aqui mais um pouquinho. Vamos fazer o seguinte aqui. Deixa eu ver se eu consigo localizar aqui a trilha da Ave Maria para a gente tocar a trilha aqui enquanto a gente aguarda mais um pouquinho, né? Agora sim, tá aqui, ó. 6 horas, 1 minuto.

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14: Olha, a hora, gente, 6 horas 10 minutos, de volta aqui na nossa programação sertaneja, de volta aqui no nosso Sertão Atividade, é o nosso despertador da cidade. Até as 8, né? Vamos tocando moda boa. Bom final de semana pra você, viu? 6 e 10.

bom dia para você que está acordando agora, para você que está ligando o rádio na Atividade Sertaneja, seja muito bem-vindo aqui na programação do Sertão Atividade. Bom dia para você que está tomando aí o cafezinho, está preparando aí para o trabalho. Bom dia para você que já está no trabalho, está curtindo aí o descanso do final de semana. Bom descanso para você, viu? Bom dia para você do comércio, né, que já está preparando aí para mais um dia de trabalho. O comércio em geral, daqui a pouquinho, já de portas abertas, já em funcionamento normal neste sábado, né? Padarias e lanchonetes já de portas abertas, servindo aí aquele cafezinho. Grande abraço para vocês aí, ótimos negócios para todos os comerciantes, em especial aos nossos apoiadores culturais. 6:11, a Jussara e o Davi estão na sintonia, bom dia. Rogério Titeia, Janaína e a Thaís lá no bairro dos Neres também já estão acompanhando a nossa programação. Aquele abraço, meu bom dia aí para as comunidades rurais, né? Pessoal que tá aí na zona rural, tá aí no curral, tá tirando aquele leite caprichado ouvindo o Sertão Atividade. Abraço para você, viu? Aí na fazenda, no sítio, na chácara, bom dia. Paulinho, Fernanda e Letícia estão lá em Tabocas, já estão acompanhando, né, Paulinho? Bom dia para vocês aí em Tabocas, obrigado aí pela audiência, obrigado aí pela companhia, nosso abraço. Meu bom dia vai também aí pro Juninho do Zé Couto, tá na sintonia. Beto Galera, Fazenda Perobas, bom dia. Bom dia também aí pro Teco Professor, né, o Teco do Julico, lá no sítio Gente Feliz.

0: também.
1: Tá todo mundo abençoado nesta manhã de sabadão. Vamos seguindo aqui o nosso Sertão Atividade. É o nosso despertador da cidade. Mas como é bom acordar cedinho ouvindo a boa música sertaneja, né? 6:13.

vamos seguindo a nossa programação. Deixa eu mandar abraço aí pro João Serra, tá lá em BH, tá na capital mineira. Bom dia, o Zé Maria do Centro-Oeste Cap também já tá na sintonia, né? Tá dando um recadinho aqui, ó. Daqui a pouquinho tá lá na feirinha pra vender aí as últimas cartelas do Centro-Oeste Cap. E amanhã o prêmio é gordo, viu? É gordo igual o Rony Rocha amanhã o prêmio, viu? Abraço pra você, Zé Maria. Abraço aí pra Maria Luísa e também o Pablo. Bom dia pra vocês e vamos esquentar o pé aí, Zé Maria. O pé tá meio frio ultimamente, né? Pezinho do Zé Maria tá meio congelado aí ultimamente, né, Zé Maria? Vamos pôr o pé no maçarico aí, meu filhinho. Esquenta o pé aí que o Centro-Oeste tá chegando amanhã, viu? 6h15 e tá chegando também Solevante Soleni com Gustavo Lima. Amor de minha vida e moda ajeitada essa, viu? 6h15, bom dia.

0: 6 horas 28 minutos na nossa programação do Sertão Atividade. Guilherme Santiago com Chitãozinho e Xodó, Coração Quebrado, Rony Marcelo, Fandango, Tião Carreira e Paraíso, Homem Até Debaixo d'Água, Solevante e Soleni com Gustavo Lima, Amor de Minha Vida. Para fechar mais uma sequência da nossa programação sertaneja, é o nosso Sertão Atividade, né? O despertador da cidade. Vamos junto até as 8, tocando muita moda boa aqui na nossa manhã de sábado. Tô em Resende Transportes, conferindo aí a hora certa para você, 6 horas 28 minutos.
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1: Muito bom dia para você. Hora certa, 6 horas 33 minutos.
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1: E a gente chega com mais um Informativo 87, agora para falar de esporte, Campeonato Brasileiro. Teve abertura de rodada ontem, né? A 27ª rodada abriu ontem com o Clássico Paranaense, Coritiba e Atlético Paranaense empataram em 3-3. Rodada que prossegue hoje, Atlético e Fluminense jogam às 16 horas na Arena MRV, em Belo Horizonte. Grêmio e Vasco da Gama também às 16 horas lá em Porto Alegre. Às 17 horas teremos Chapecoense e Internacional em Santa Catarina, lá em Chapecó. Às 18h30, Palmeiras e São Paulo, né, o Clássico Paulista, jogam na arena lá do Palmeiras, né, no Allianz Parque. E às 20h30 teremos Botafogo e Bragantino, esse jogo no Rio de Janeiro. Às 21h, Santos e Cruzeiro, jogo lá no interior paulista, lá em Santos, né, da Baixada Santista. Amanhã teremos mais jogos, Mirassol e Vitória da Bahia, jogo no interior paulista. Flamengo e Corinthians se enfrentam às 17h30, esse jogo no Maracanã. E para fechar a rodada, na segunda-feira, 20h, teremos Bahia e Remo lá na Fonte Nova, em Salvador. Então tá aí a rodada, né? Destaque aí para Atlético e Fluminense, hoje às 16 horas, né, em Belo Horizonte, e Santos e Cruzeiro também hoje, só que às 21 horas lá em Santos. Lembrando aí que a classificação dos clubes mineiros: o Cruzeiro ocupa a sexta colocação com 42 pontos, Atlético vem logo abaixo com 36 pontos na oitava colocação, um jogo a menos. 6 horas 34 minutos, tá aí então o nosso Campeonato Brasileiro Série A. Rodada abriu ontem com um jogo e será completada aí, teremos jogos hoje, amanhã e fechamento da rodada na segunda-feira, 6h35.
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1: E vamos seguindo a nossa programação sertaneja, vamos seguindo aqui o nosso Sertão Atividade, nosso despertador da cidade. Vamos junto, né? Até às 7 horas, até às 8, né? Hoje é sabadão, hoje a gente vai até às 8. Vamos tocar muita moda boa, lembrando a você que amanhã tem atividade só modão. Amanhã vai ter sorteio de uma calça lá da Zafira Jeans, viu? Para você que participar com a gente amanhã. Então, fica ligadinho na atividade São Modão, 5 às 9 da manhã, comigo mesmo. Você vai estar concorrendo, vai deixar aqui o seu nome, vai deixar o seu bairro. No final da nossa programação, você vai estar concorrendo a uma linda calça lá da Zafira Jeans, viu? Então, é coisa boa, né? Já pensou aí? Faturar uma calça aí no 0800? Maravilha, né? Amanhã, viu? 5 às 9 da manhã, no nosso atividade São Modão, viu? Deixa eu mandar um abraço aqui para o Sérgio Lopes. Sérgio Lopes está dando um bom dia aqui, já passando para a gente também aqui o nosso futebol amador, né? Futebol de base lá do CIA. Então hoje teremos lá no campo do Independente, a partir das 8 horas da manhã, o estádio estará recebendo aí as semifinais do Regional de Futebol de Base, viu? 9 jogos de futebol aí com presença de várias equipes da região Centro-Oeste, né? Teremos equipes de Abaeté, Luz, Santo Antônio do Monte, Dores do Indaiá, Martinho Campos, Alberto Isaacson, Lagoa da Prata também, viu? Então é daqui a pouquinho, às 8 horas da manhã, teremos jogos lá no estádio Dr. Eduardo Soares de Faria, o campo do Independente. Todo mundo lá, viu? Todo mundo lá para prestigiar aí o futebol de base, futuro aí do futebol, do nosso futebol, né? As nossas crianças aí no futebol não serão aí o futuro do futebol, tá certo? Então daqui a pouquinho todo mundo lá no campo do Independente a partir das 8 horas da manhã, o pessoal já tá lá concentrado, né? Para os jogos, tá bom? Então um abraço aí pro Sérgio Lopes, que tá sempre informando para nós aqui os jogos aí do futebol amador, né? 6 horas 37 minutos, vamos seguindo aqui a nossa programação sertaneja. Vamos de abraços, vamos de participação. Paulo Henrique, no Bernardo Soares de Faria, participando com a gente aqui da nossa programação sertaneja. Muito bom dia, obrigado aí pela audiência. Quem também está participando comigo, Zé Luiz, né? Está lá no bairro Bela Vista. Bom dia, Zé Luiz, obrigado aí pela companhia, obrigado aí pela audiência. O Rogério, loja de rações Bem TV, também está na sintonia. Tá mandando um zap pra gente aqui, ó. Bom dia, bora sortear uma caixa de cerveja amanhã no Atividade Só Modão? Então tá valendo, viu, Rogério? Valendo aí a parceria, né? O Rogério sempre participando aqui das nossas programações, né? Sempre premiando os ouvintes. Então já amanhã, viu, gente? Ó, já deu sinal verde aqui, ó. Sorteia uma caixa de cerveja amanhã no Atividade Só Modão. Então amanhã o programa vai estar recheado aqui de prêmios, né? Vai ter calça jeans lá da Zafira Jeans, vai ter cerveja lá da loja de rações Bem TV, pessoal participando com a gente aí, parceria com a Rádio Atividade Sertaneja. Grande abraço aí pro Rogério, bom dia para você, bom dia para toda a sua equipe aí da loja de rações Bem TV, o nosso abraço, obrigado aí pela companhia e abraço também pro Analberto, né, lá da Zafira Jeans. Analberto também em parceria com a gente, parceria com a Rádio Atividade, nosso abraço para todos vocês aí, viu? Obrigado aí pela audiência, bons negócios aí, né, para todos os comerciantes, especial aí pros nossos apoiadores culturais.
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1: 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E tá chegando o Moda Boa. Adalberto e Adriano, canta pra gente Atitude. Bom dia.

0: Moda boa na nossa programação do Sertão Atividade, os violeiros do Brasil, Divino e Donizete, Peito Sadio. Essa foi indicação do Marcinho Neri, lá do Armarinho Neri, tá na sintonia. Bom dia, Marcinho. Bom dia, Leila. Abraço pra vocês aí do Armarinho Neri, ligado na nossa programação daqui a pouquinho. 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Tava ouvindo o Sertão Atividade, tava ouvindo o Rony Rocha, vai ter aquele descontinho especial, viu? 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
0: Olha a hora, gente, 6 horas 49 minutos, vamos seguindo aqui a nossa programação sertaneja, vamos seguindo aqui o nosso Sertão Atividade, nosso despertador da cidade, o Rogério lá da loja de rações Bentivi, tá mandando abraço lá pro Tiago, viu, lá na Fazenda Mirabela, em São Simão de Baixo. Bom dia pra você, Tiago, aí na Fazenda Mirabela, Rogério da loja de rações Bentivi, manda um abraço pra você, manda um bom dia, viu, obrigado aí pela audiência. 6 horas 50 minutos.
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0: Aqui o sistema é bruto, viu? Não é fraco, não. Vamos atender aqui o Zé Luiz, lá no bairro Bela Vista. Pediu essa daqui, ó. Teixeirinha com Mary Terezinha. É o desafio do martelo. Bom dia.

0: Esse desafio aí é meio doido, né? O desafio do martelo, Teixeirinha, Comédia e Terezinha foi indicação do Zé Luiz lá no bairro Bela Vista. Grande abraço, obrigado aí pela audiência. O Vicente e a Dona Maria Rosa estão lá no Santa Terezinha. Também estão ouvindo a nossa programação. Bom dia, né? O Wildeu do Carrinho, a Roma Alves, nosso abraço. Dona Maria José e Carla lá no bairro São João. Bom dia pra vocês aí também, viu? Bom dia aí pro Ailson Cabeleireiro. Tá na sintonia, aquele abraço. Alô, Ailson. Ótimo final de semana para você, para toda a família. Obrigado também pela companhia, viu? 6:54 com mais 30 segundos. Deixa eu mandar um abraço também lá pro João da Fiota, tá lá na sintonia, já tomou o cafezinho, né, João? Bom dia para você, bom dia para toda a família aí, obrigado pela sintonia, obrigado aí pela audiência. Bom dia aí no terminal rodoviário, o Amador tá na lanchonete da rodoviária. Aquele abraço, bom trabalho, Viação Sertaneja, Viação São Cristóvão, os taxistas em sintonia, bom dia. 6:55, tá vindo aí o Momento Espírita. Na sequência tem a propaganda eleitoral gratuita. Eu volto às 7:25 com a sequência do Sertão Atividade.
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0: ao meu Pai. Recordo-o ainda. Ele saiu em um dia de sol para viajar e nunca mais retornou para nossos olhos físicos. Quando o trouxeram, era somente um corpo dentro de um caixão. Lacrado, ao demais, tendo em vista os dias passados desde a sua morte. Meu pai era um homem alegre. Gostava de música, de dança, de estar com amigos, conversar, contar causos. E ele os tinha às centenas. Toda vez que retornava de viagem, os filhos, éramos três os menores, nos reuníamos em torno da mesa na cozinha ampla para ouvi-lo. Ele contava causos de forma pausada. Ia descrevendo as cenas, uma a uma, reproduzia os diálogos. Por vezes, meu irmão e eu, mais impacientes, o interrompíamos. E daí, o que aconteceu? Conta logo. Ele sorria mostrando seus dentes curtos, bem moldados. E continuava com a mesma calma até o desfecho da história. Tê-lo em casa era muito bom. E significava que um de nós iria dormir na cama dos pais. Por vezes, nossa mãe nos dizia que desejava ficar a sós com ele. Mas, mal despertava a madrugada, quem primeiro acordasse, corria para o quarto e se enfiava entre os dois. Ele acordava e brincava conosco, fazendo cócegas, jogando travesseiro. Era uma festa. Meu pai, quantas saudades! Ele não era letrado. Desde bem jovem, conhecera o trabalho duro. Constituíra a família cedo. E os cinco filhos lhe exigiam que desse o máximo de si. Insistia que precisávamos estudar, e estudar muito. A duras penas, pagou para cada um de nós o ensino fundamental em escola particular. Escolheu a melhor escola da cidade. Pagou cursos de piano, acordeon, violino para minha irmã, que cedo entrou para o mundo da música. Meu irmão e eu não chegamos a tanto, mas fomos brindados com o que ele tinha de mais precioso. Ensinou-nos a honestidade. Ensinou-nos que melhor era ser enganado do que enganar. Viveu no tempo em que a palavra de um homem era documento mais válido do que nota promissória, duplicata ou qualquer título financeiro. Legou-nos um nome honrado e disse-nos que o dignificássemos ao longo de nossa vida. Olhava para mim com orgulho e dizia: um dia você será uma pessoa muito importante. Hoje, quando viajo pelas estradas, muitas delas velhas conhecidas de meu pai, eu o recordo. Será que ele sabia que um dia eu seria alguém que viajaria, esclarecendo pessoas, ofertando cursos? Ele não conheceu todos os netos. Partiu para a espiritualidade em anos jovens, deixando-nos um grande silêncio na alma. Em homenagem a ele, em nossos aniversários, nas festas de Natal e Ano Novo, nos encontramos. Rimos, ouvimos música, dançamos. Porque ele nos ensinou a sermos assim. A vida é dura, mas nós a podemos adoçar se quisermos, é o que dizia. Meu pai, meu mestre, onde estejas, Deus te guarde. Especialmente nesta época em que os pais são recordados pelos filhos, que os brindam com presentes. Meus irmãos e eu te brindamos com a prece da nossa gratidão. Obrigado por nos terdes dado a vida. Obrigado por nos terdes ensinado a bem vivê-la.
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4: Olha a hora, gente, 7 horas 25 minutos, de volta aqui na nossa programação do Sertão 7:25.
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4: É comigo mesmo, vamos junto até as 8, vamos mandar abraços. O Thiago, lá na Fazenda Mirabela, participa comigo, lá em São Simão de Baixo, né? Manda abraço aí pra Luciene, pro Wellington, pro Emerson, o Pantril e o Tonico, lá no Quadradinho, pro Antunes e também pro Rogério, na loja de rações Bem TV, Christian Ralph. Loucura demais, 7:26, bom dia.

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5: Muito bom dia para você, hora certa, Atividade Sertaneja, 7 horas 42 minutos.
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5: E vamos seguindo a nossa programação sertaneja, vamos seguindo aqui o nosso Sertão Atividade, o nosso despertador da cidade. Já estamos caminhando, né, aqui para o finalzinho da nossa programação, já estamos aqui na última sequência da nossa Manhã Sertaneja, mas amanhã tem mais, né? Amanhã tem atividade só modão, amanhã a gente estica a programação até as 9 da manhã, tem muita moda boa, né, para a gente começar muito bem o nosso domingão comigo mesmo. Já te faço o convite para a gente estar junto neste domingo, 5 às 9 da manhã, aqui na programação do Atividade Só Modão. Vai ter prêmio para você que participar aqui da nossa programação, vai ter calça lá da Zafira Jeans e vai ter também cerveja lá da loja de rações Bem TV, né? Então o Analberto Miranda e o Rogério Bem TV vão premiar o ouvinte neste domingo, viu? Então fica ligado, participa com a gente amanhã, deixa aqui o seu nome, deixa o seu bairro para você estar concorrendo a uma linda calça lá da Zafira Jeans e também uma caixa de cerveja lá da loja de rações Bem TV. Mas isso aí é amanhã, viu? No programa Atividade Só Modão, 5 às 9, 7h43. Vamos seguindo a nossa programação.
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5: É comigo mesmo. Vamos junto. Mandando abraço aí no bar do Taquinho, aí no bairro Santo Antônio. Taquinho tá lá na sintonia. Bom dia, bar do Zé do Burro. Também acompanhando a nossa programação. Pessoal aí no bar do Paulo. Bom dia e bom final de semana.
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7h49. Essa canção é linda, né? Na voz de Chico Rei, Paraná, Mocinho e Bandido. Também por aqui teve Breno Reis e Marco Viola, Sete Flechas, para fechar mais uma sequência da nossa programação. Para mandar aquele abraço lá em Patrocínio, Faqueiro, tá na sintonia. Bom dia, Faqueiro, aí na cidade de Patrocínio. Obrigado aí pela audiência, bom final de semana. Quem também tá lá no Alto Paranaíba, só que em Patos de Minas, né? Abraço aí pra Bete, a Marina, o Giovanni, o Eric, a Lorraine, a Helena, a Priscila, o Álvaro, o Arthur, o Miguelito e o Samuelzinho estão lá em Patos de Minas, também estão acompanhando a gente através do aplicativo. Bom dia para vocês aí, bom final de semana também, viu? Deus abençoe a todos aí, obrigado pela audiência. O tio Roberto em Brasília também tá ligado, né? Alô, tio Roberto, abraço pro senhor aí em Brasília, viu? Obrigado aí pela audiência, ótima manhã, ótimo final de semana, aquele abraço para toda a família aí na capital federal. Nosso bom dia, tô em Resende Transportes, informando a hora certa para você, 9 minutos, faltando para as 8, tá na hora de ir.

Atividade sertaneja, 9 minutos. Faltando para as 8 horas da manhã, a gente está chegando ao final de mais uma edição do Sertão Atividade. Está de volta segunda-feira, a partir das 5 horas da manhã. Todos vocês que participaram com a gente, o nosso muito obrigado. Na sequência, você fica na ótima companhia de Bernardo Rodrigues e o Sábado Show.

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1: Agora faltando 8 minutos para as 8 horas da manhã, a gente deixa abraços finais aqui na nossa programação sertaneja. O Nelson lá do Cimento e Companhia está na sintonia da nossa programação, está ouvindo o Sertão Atividade. Bom dia para você, Nelson, bom dia aí para o seu Vicente. Nosso abraço, né, pessoal, e no bar do Vitor também está acompanhando aí na Praça Doutor Canuto. Alô, Vitor, bom dia para a Bete, bom dia para o pessoal aí que já está tomando aí o cafezinho, né, pessoal também começando os trabalhos neste sabadão, já começa mais cedo aí, né? Tem que aproveitar o final de semana, né? Bom dia pra vocês aí que tá de folga, né? Tá curtindo o descanso. Nosso abraço, Mato Grosso e Matias. Vai fechar a nossa programação de hoje. Pra você que ficou comigo aí desde as 5 da manhã, o meu muito obrigado. Pra você que ligou o rádio agora no finalzinho, ouviu um pedacinho da nossa programação, tá valendo a mesma coisa. A gente agradece de coração, viu? Tamo indo nessa pra voltar amanhã, viu, gente? Amanhã tem atividade só modão. Vai ter prêmio, né? Vai ter calça lá da Zafira Jeans, vai ter também caixa de cerveja da loja de rações Bem TV. Então, nosso domingão vai estar bom demais aqui, o Atividade Somadão. Como sempre, né? O Atividade Somadão é especial do domingo, né? Então, conto com você amanhã, 5 às 9 da manhã. Grande abraço a todos e que no dia de hoje cada um de nós sejamos portadores de boas notícias. Tenham todos um bom dia, um bom final de semana, um sábado abençoado, né, para você, para sua família. E vamos embora, porque Mato Grosso e Matias já tá fechando a porteira. Bom dia!

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9: Alô, alô, Abaeté! Bom dia pra você que já tá de pé, pra quem ainda tá tomando aquele cafezinho e pra quem apertou o botão de soneca umas 3 vezes. Você que já voltou a dormir muitas vezes, então vambora acordar, porque a vida é agora. Um bom dia pra você. Tá começando agora mais um Sábado Show. E pra você que não me conhece, eu sou Bernardo Rodrigues, chegando com muita música boa, companhia e, é claro, aquela energia que você já conhece. Então, ó, aumenta o volume, porque o sábado sem música não dá, né? Que o seu sábado seja leve, abençoado e cheio de música boa. Aproveite o dia, valorize quem tá do seu lado e bora começar essa manhã juntos. Porque tá na atividade, tá bom demais. E a primeira música do nosso sábado já vem chegando. Calcinha de Renda, Gustavo Lima e Panda. Bom dia!
10: Bom dia.

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0: Um abração também aqui pra essa turma. Jussara, Silma, Tião, Davi Eduardo, Rondinelli, Dinalva, Jéssica, Luciano. Um abração pra vocês. Eu passei a música Raparigas pra elas que estavam aqui escutando, bom demais. Um abração também pra Arilma Gonçalves, que pediu a música Cartão Postal das Mineirinhas. Muito obrigado por estar sempre acompanhando o meu programa, Arilma e Jussara também. Um abração também pro Kibolão e o Marcos Hotel. Muito obrigado por todo o apoio, pessoal. A gente vai para um rápido intervalo, mas daqui a pouquinho estamos de volta. E ó, temos uma convidada hoje aqui no estúdio da Atividade Sertaneja. Então ó, fica até o final do programa para você ouvir essa convidada aqui com a gente. Tenho certeza que vocês já conhecem ela por aqui, beleza? Para você que não me conhece, eu sou Bernardo Rodrigues. Esse é o Sábado Show. Nosso programa finaliza às 10 horas da manhã. E para você que quer pedir uma música ou mandar um abraço, é só mandar mensagem no nosso WhatsApp 98208726. Vou para um rápido intervalo agora, mas daqui a pouquinho eu tô de volta.
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7: É isso aí, tá bacana demais o Sábado Show aqui na Rádio Atividade Sertaneja. Muito obrigado a você que tá ligadinho aí na 87.9. Muito obrigado mesmo. Pessoal, quiser pedir uma música, mandar um abraço, é só mandar mensagem no nosso WhatsApp 98 20 87 26. Daqui a pouquinho tá chegando aqui no nosso estúdio uma convidada de honra que vai trocar uma ideia aqui com vocês, nossos queridos ouvintes. Eu espero que vocês recebam ela com muito carinho. Vocês já conhecem ela, então fica ligadinho aqui na rádio que daqui a pouquinho tá chegando, hein? Um abração pro Marques Hotel e a sorveteria aqui, Bolão. Abração pro Gilmar, muito obrigado por tudo. Pra você que também quiser começar seu sábado maravilhoso, além de estar ligadinho na Rádio Atividade Sertaneja, é só você comer um salgado gostoso lá na Tuca Salgados, localizada na feira, hein? E é isso, pessoal. Chega de enrolação. Essa música tá fazendo sucesso demais. Hugo e Guilherme,

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1: Que é mais ou menos assim, né?
2: Sabe como é? Chegou sexta-feira, né?

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0: Tá bacana demais o nosso sábado show aqui na Rádio Atividade Sertaneja. Daqui a pouquinho a gente vai ter uma pessoa muito especial aqui no próximo bloco. Eu espero que você fique com a gente até o final para você ouvir a nossa querida convidada já conhecida aqui na Rádio Atividade Sertaneja. O Michael mandou uma mensagem aqui pra gente. Ele mandou: bom dia, Bernardo, aqui é o Michael. Ótimo sábado pra você. Manda um alô pra mim e pra nossa amiga Maria Geralda do bairro São João. E um abraço pra você também, meu amigo. Bom programa. Muito obrigado, Michael. Um abração pra você. Um abraço também pra nossa querida amiga Geralda. Maria Geralda no bairro São João. Obrigado por vocês estarem sempre acompanhando o meu programa. E pra você que tá chegando agora e não me conhece, eu sou Bernardo Rodrigues. E esse daqui é o nosso Sábado Show. Nosso programa vai até as 10 horas da manhã. Se você quiser pedir uma música, mandar um abraço, é só mandar mensagem no nosso WhatsApp 9820-8627. E, gente, quando a gente chegar com a nossa convidada aqui, eu espero que vocês mandem muitas mensagens pra gente tá mandando abraço pra vocês. Então, ó, vamos agora pros nossos apoiadores culturais. Daqui a pouquinho tamo de volta.
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7: Voltamos aqui ao Sábado Show. E agora chegou um momento maravilhoso, eu quero que vocês recebam muito bem essa convidada. E eu também quero que vocês mandem mensagem pra gente no WhatsApp 98820-8726, aqui da Rádio Atividade Sertaneja. Eu sinceramente não sei se a direção da rádio autorizou ou não, mas ó, eu vou tentar aqui e a gente vai ver como é que vai funcionar isso aqui, né? Bom dia pra você, querida, pode falar.
8: Ai, que delícia! Um grande abraço pra você, viu, Bernardo? E um abraço pra todos os ouvintes da Rádio Atividade.
7: Um abraço!
8: Um prazer de estar nesse sábado fazendo essa programação com você. Viu, Bernardo?
7: Muito obrigado, Leide. Fico muito feliz, viu? É uma honra ter você aqui com
8: muito
7: a gente.
8: Obrigado.
7: Tô roubando você do Robson Silva, na verdade, gente, né? Porque você geralmente faz é com o Robson Silva.
8: O Robson Silva vai puxar minha orelha.
7: Vai puxar a minha também, tá vendo? Um abraço também pro nosso amigo Robson Silva.
8: Um abraço, Robson. E amanhã a gente estaremos juntos a partir das 9 até meio-dia.
7: É isso aí, coisa boa demais. E aí, Leide, como é que você tá? Como é que tá seu dia? Tá bacana?
8: Tá legal demais. Eu queria mandar até aniversariante hoje, né? Lá no Cantinho das Carnes. Lá no Cantinho. É o Ari, Um abraço pro Ari e pra todos que tá lá acompanhando, viu? Essa presença enorme da Leide e de você, Bernardo.
7: Ai, que coisa maravilhosa, Leide. Fico muito feliz. Um abraço então pro Ari lá no Cantinho das Carnes, que tá sendo aniversariante hoje.
8: Aniversariante, fazendo 68 anos.
7: Olha, já mandaram mensagem pra você aqui, hein, Leide? O Michael mandou: fala pra Leide que sentimos falta demais dela domingo passado. Manda um abração pra ela e esperamos ela amanhã, hein?
8: Um abraço.
7: O Maicon que mandou essa pra você.
8: A gente vemos, né? Outros compromissos, né? No domingo, então não podemos vir. Mas hoje eu tô aí, mas amanhã estarei de novo.
7: Olha que coisa maravilhosa. Um abração pra você, Maicon. Fico muito feliz de você estar acompanhando a gente. Um abraço também pra quem, Leide? Pra minha mãe, professora de dança,
8: Adriana. Um abraço, Adriano, conhecido. Uma que foi muito... É falado, né? Professora de dança. Adriana, depois eu quero encontrar com você pra nós tomar aquela cervejinha.
7: Coisa maravilhosa, Leide. Um abração pra você, mãe. Olha aqui, mais gente mandando mensagem. Aqui ó, agora é a Jussara. Leide, bom dia pra você. Você tá mais tranquila?
8: Bom dia pra você, Jussara. Eu tô mais tranquilo porque eu tomei suco de maracujá.
7: Ué, esse suco de maracujá é suco de maracujá mesmo ou tem outro nome, Leide?
8: Gente, é suco, aquelas águas de coco, né? Tem misturado com maracujá.
7: Vem da cana, Leide?
8: Vem da cana.
7: Então faz sentido, você tá bem tranquila, Leide, que coisa bem boa.
8: Coisa boa pra todos os ouvintes mandando aí. Pode ligar, pode apertar os botões.
7: Pode apertar os botões. Manda mensagem aqui pra gente no WhatsApp 9820-8726. E ó, a Jussara mandou também: manda um alô pra minha mãe, Silma, lá na Cerâmica, e o Davi Eduardo e o Tião, Leide.
8: Davi, um abraço pra você. E também o Tião.
7: E o Tião.
8: E quem que é?
7: E a Silma.
8: A Silma. Ai, eu não tenho vergonha, não. Eu gosto demais do Tião.
7: Você gosta de um Tião?
8: Do Tião, que eu gosto.
7: Que coisa boa, Leide. Leide, vamos continuar mandando um abraço pra galera aqui. Quem quiser participar, é só mandar mensagem aqui pra gente, beleza? No número 9820-8726. Tem também um tumba aqui no estúdio, que é o Geraldo Guegué.
8: É o Geraldo Calango, homem calango.
7: O homem calango. Manda um abraço pro homem calango.
8: O homem calango. Não precisa mandar abraço pra ele, né? Já tá aqui quase beijando na nossa boca.
7: Ele tá querendo. Beleza. Olha, tem mais gente mandando mensagem aqui, Leide. A Gercília mandou: bom dia, Bernardo. Bom dia, Leide. Bom dia, Gercília.
8: Bom dia, Gercília. Um abraço pra você, viu? Como é que tá o papá? Já tá fazendo papá?
7: Tem que fazer um papá pra gente, Gercília. Ó, e a... Aqui, ó... A Jussara puxou nossa orelha já, ó.
8: Jussara, burricita.
7: Leide, você apanha, minha mãe é brava.
8: Eu também sou brava. Eu tenho as unhas bem grandes, igual o indionça.
7: Mas você não sabe, Leide, vai que a mãe dela também tem as unhas grandes, como é que faz?
8: Aí nós dividimos as unhas, né? Uma parte a cara de uma e de um lado do outro.
7: Tá certo, Leide. Coisa boa. Aqui, ó, a Gercília tá falando aqui, ó: tava com saudade de você, Leide. Tô fazendo um peixe frito daquele naipe. Oh!
8: Ah, falando em peixe frito, lá no Celim tem vários pacotes de farinha. É porque eles engasgou, né? Então tem que comer farinha pra tirar os espinhos da garganta. Porque essa semana o trem foi feio, né? Eles comeu peixe ou o peixe comeu eles?
7: Eu não fiquei sabendo disso não, Leide. Onde é que você teve essa notícia?
8: É o Santos.
7: O Santos? A voz do anjo sussurrando no ouvido?
8: Ah, é o Santos, viu? Eles comeu muito peixe. Então eles estão engasgados lá no Selim. Tem muita farinha pra eles comer, pra tirar os espinhos da garganta.
7: Tá certo. E eu acho que esse peixinho frito da Gercília ia ficar bom, sabe com o quê? Suquinho de maracujá.
8: Diz que é bom é com quiabo, peixe frito.
7: Quiabo, peixe frito?
8: Assim o homem calango tá indicando.
7: O homem calango tá indicando? O homem calango tá indicando.
8: Um quiabo, então, giló.
7: E pra quem não sabe, o homem calango, na verdade, é o Geraldo Guegué, tá bom?
8: É o homem calango, Geraldo.
7: Geraldo Guegué. Beleza, gente, um abraço também pra quem? Pro nosso patrão.
8: O Luizinho Parabólica.
7: Exatamente, nem avisei pra ele, ele vai ter essa surpresa aí.
8: Gente, que absurdo. Uma hora dessa deu tá na feira, na feirinha.
7: Me diz aí, Luizinho, nosso povo, nossa gente.
8: Manda ligação aí, viu? Tira o dedo do botão, então você liga pra nós.
7: Pode ligar pra gente, fica à vontade. Só não fala besteira, porque já basta a Lady. Se falar muita besteira, aí a gente complica aqui, beleza? É só mandar mensagem aqui, gente, também. Se vocês quiserem ligar no nosso WhatsApp, é só mandar mensagem 9820-8726, beleza? Um abraço pro nosso querido patrão. O que que o nosso patrão deve estar fazendo?
8: Ah, uma hora dessa deu tá na feira, né? Dando aquele passeio, né? Fazendo as entrevistas. Mas deixa eu, resumindo, voltando atrás, esse Ari tá fazendo 68 anos. Daí eu falei, eu perguntei ele, você vai beber? Ele falou, não, tô com dor nas pernas. Eu falei, mas como é que você vai beber? Ele falou, não, vou ficar sentado.
7: Aí vai beber sentado?
8: É, porque senão ele não aguenta, né?
7: É, idade. Quando chega a idade, já era, né?
8: Já era.
7: E você, Leite, você gosta de homem mais velho ou homem novo?
8: Gente, os mais velhos é mais gostoso.
7: Por quê?
8: Ah, gente, eu sabe fazer de tudo.
7: Que isso, Lady? 9 horas da manhã, gente.
8: 9h42.
7: Bobinho, né? Errei, desculpa, Lady. E é isso, pessoal. Continua aqui mandando mensagem pra gente. A Gercília vai chamar a gente pra almoçar, né, Gercília?
8: Eu quero angu.
7: Não, é peixinho frito.
8: Peixinho e angu frito. E quiabo.
7: E a Jussara vai desculpar a gente pela mãe dela, né? Porque a mãe dela vai danar com a gente. Porque você deu em cima do Tião, ué.
8: Que tem? O Tião é uma pessoa excelente. Nós fomos lá pro Mau Cabelo, mais ele.
7: Que, foi fazer o quê?
8: Nós fomos passear, né, lá no cabelo. Mau Cabelo. Depois nós entramos lá pro curral, né? Fomos mexer com os bezerros. Aí saiu aquilo que não podia.
7: O quê? Que saiu, Lady?
8: Aquilo que não podia.
7: Lady de Deus, a mulher vai matar a gente. Tá doido?
8: Gente, é não pra matar, não. É só Deus pode levar a gente, viu? Burricida, nojenta.
7: A Ângela tá mandando mensagem aqui. Será que ela tá danando com a gente? Vamos ver. A Ângela. Oi, Ângela, peraí. A Ângela mandou uma mensagem aqui pra gente. Deixa eu botar aqui pra gente.
9: O que que esse estrupício tá fazendo aí, Bernardo?
7: O que que esse estrupício tá fazendo aí? Você escutou?
8: Escutei sim. Ô, Ângela. Eu não tô vendo a hora de nós entrar lá no parque da exposição, viu? É 0800 e pode chamar seus amigos, viu? Estrupiço, vagabunda, malandra.
7: Que isso? Toda vez que a Lei xingar, eu vou fazer o seguinte. Fala um palavrão.
8: Desgramada.
7: Gostou, gente? Eu meti o volume, vai ficar desse jeito. Ó, a Ângela tá mandando mais mensagem. Tô até confundindo, meu Deus do céu, que bagunça.
9: Eu tava até comentando isso com a Francisca. Você fugiu, nós te esperou e você não apareceu, não, sua medrosa.
8: Medrosa é você, criança burricida. E é porque eu tava noutros ares, viu? Eu tava lá em Arcos, brigando com as mulheres lá e eu bati. Mas bati que foi de chorar mesmo.
7: É porque eu tava no curral com o Tião.
8: É, eu tava também lá no curral. Depois eu passei lá no curral com o Tião.
7: Não é não, Silma? A Silma vai dando com a gente. Calma aí, tio.
9: Bateu a beiça no chão, né? Todo estrupiado.
8: Eu quero pegar você, viu? No parque da exposição. Morricida.
7: Que isso, gente. Tem que ter mais carinho, mais amor. Mas que isso, vocês estão bravos hoje, véi?
8: Eu vou chamar a Mufunga pra ela.
7: Mufunga? Que isso?
8: A Mufunga. A Mufunga é lá do Rio de Janeiro.
7: Não, não ouvi falar disso, não.
8: Ela é minha amiga. Ela joga pessoa. Ela vai pegar essas mulheres burricidas aqui de Abaeté, essas nojentas, e vai jogar elas. É não bate, não. É pega elas e joga elas lá do lado do asfalto, até na beira da marmelada.
7: Tá vendo, Ângela? Toma cuidado, viu? Que a Leite tá perigosa hoje. A Leite não tá de amor hoje. E a Ângela tá mandando áudio, a Ângela tá querendo te ofender. Meu Deus do céu. Pera aí. Vamos escutar aqui o áudio da...
9: Você não é mulher pra isso, você correu, você aproveitou que deu que a chuva no sábado e não veio.
8: Mas eu não tava aqui na cidade, criança. Burrice nojenta. Agora eu tô aqui, viu? A gente vai pedir permissão ao nosso prefeito para liberar o parque da expansão. Vai ser 0800, nojenta. Giló.
7: Que isso, gente? Gente de Deus, eu fico até meio perdido que... Aqui, tem mais mensagem aqui, ô Leide. Vamos escutar, porque a Ângela vai continuar te xingando, então daqui a pouco a gente volta pra Ângela. Bom dia, meninos da Atividade Sertaneja. Com muita música boa, quero participar dos sorteios. Beijo. Hoje a gente não tá tendo sorteio, Adélia. A gente só tá conversando fiado mesmo, a gente tá de prosa ruim mesmo, né não?
8: Com certeza.
7: Manda um abração pra Adélia.
8: Um abraço, Adélia, pra você. Um ótimo sábado.
7: Coisa maravilhosa, Adélia, muito obrigado por estar acompanhando aqui o nosso programa. Aqui, ó, a Jussara mandou. Você vai apanhar, Leite.
8: Essa Adélia, essa quem que é?
7: Jussara, a filha da Silma, a filha do Tião.
8: Ah, filha do Tião? Ai, gente, o Tião vai me ajudar a bater nessas mulheres, né? Essas borricidas que gostam de ficar brigando com os papais, viu? Mas o Tião vai entrar junto.
7: Mas o Tião não pode bater não, ué.
8: A Mussunga. Mas se ela entrar pra bater em nós, o Tião vai entrar também pra
7: que
8: bater.
7: Porque o Tião vai te defender, né?
8: É,
7: o Tião tem que defender. A Francisca também mandou áudio. Gente, por favor, eu não tô ouvindo o áudio antes, então, ó, tomem cuidado, viu?
8: Muito cuidado.
7: Muito cuidado.
8: Cuidado comigo.
10: A bunda demais, falando que veio no parque de exposição. Exposição já passou, sou eu. Mas arrancaçou ela lá pra pisar no pescoço dela, Bernardo. Mas ela não tava lá, não, sou. Agora fica aí tirando onda.
8: Mas o parque vaca. O parque da exposição tá no mesmo lugar. Não tem perna pra andar.
10: Lá pra cá, não tá vendo, de medo. Essa piranhona.
8: O parque da exposição tá no mesmo lugar. Não tem perna pra andar. Eu é que tenho, mas eu não tava presente que não. Burricida, nojenta.
7: Uai, Leite, que isso? Você criou... Olha, tem um telefone, tá tocando também. Que é isso que você criou um tanto de inimizade aqui na cidade?
8: Essas burricidas. Essas nojenta.
7: Vou atender essa ligação aqui. Vamos ver quem nos espera. Vamos. Tô até com medo.
8: Vamos sim.
7: Opa, bom dia. Opa, tá ouvindo aqui? Bom dia.
11: Quem tá falando? Bom dia.
7: É o Bernardo aqui da Rádio Atividade Sertaneja?
11: Bernardo. Fala pra Leide aí que o Tião não pode entrar na briga não, viu?
7: Como é que é? Fala de novo?
11: Fala com a Leide pro Bernardo que o Tião não pode entrar na briga não.
7: Por que que o Tião não pode entrar na briga?
11: Porque aí é Maria da Penha, né?
7: É Maria da Penha, Leide.
8: Ai, gente! Mas você vai só puxar
11: aí
8: o cabelo.
11: Briga.
7: Quem tá falando? É o Tião? Será que é o Tião?
11: Jorge Faria.
7: Como é que é?
11: Jorge Faria.
7: É o Jorge Faria! Ai,
8: Jorge Faria.
11: Mas aí complica, ele aí na TV é medida protetiva.
7: Medida protetiva, não pode não. Aí não dá.
11: Pode não, não, aí complica,
8: mas,
11: aí.
8: Mas essa briga não tem nada de Maria da Penha, não. Vai ser liberado, viu?
11: Não.
7: Um abração pra você, Jorge. Muito obrigado por estar participando. Falou.
8: Obrigado, viu?
7: Gente, eu ainda não sei nem colocar o telefone aqui. Eu ainda tenho essas dificuldades. Primeira vez que eu tô fazendo isso de trocar ideia mesmo.
8: Com certeza.
7: Mas vocês podem ligar e ficar à vontade.
8: Pode ligar.
7: E você, Leide, você não pode colocar o Tião na briga.
8: Gente, mas o Tião vai participar da briga sim. Não tem Maria da Penha, não. Foi liberado pra nós. Lá no parque da exposição.
7: No parque da exposição?
8: Até o Homem Calango vai ajudar.
7: O Homem Calango. Quem que é o Homem Calango, Leite?
8: Gente, é o Geraldo. E do bairro Paldólio.
7: É o Geraldo das dancinhas do Michael Jackson.
8: Do Michael Jackson, né? Que escorrega e bate a cara no chão.
7: Ele tá olhando com a cara ruim. A Jussara falou assim, não tem perigo de eu apanhar do meu pai. Como assim?
8: Não é apanhar. Ela não vai apanhar, Jussara. Você só vai levar um beliscão do seu papai.
7: Vai poder levar um beliscão da Leite também, porque ela vai virar madrasta.
8: Não. Ah, vai virar madrasta?
7: Você vai virar madrasta, ué?
8: Não, eu não. Deixa ela mexer comigo também. O Tião que vai me desculpar.
7: Oh, é isso aí. E a Geralda apareceu aqui também, Leite. Ela mandou bom dia, Atividade. Bom dia, meu amigo Bernardo. E a Leite também. Um feliz e abençoado final de semana pra todos nós. Um abraço pra todos vocês e todos da rádio. Quero mandar um abraço pro Michael Aleph. Obrigado. Geralda, do bairro São João.
8: Um abraço, Geralda, né? Um ótimo sábado, né? E um ótimo domingo pra amanhã também pra você. E pro... quem que é? O Maicon
7: mandou mensagem pra gente, ele que falou Maicon. Que sente sua falta.
8: O Maicon também, um beijo, viu, Maicon? Você lembra que dia que nós beijamos ali perto ali da sede com o gato?
7: O Maicon?
8: Mas o Maicon.
7: Olha, Maicon, você manda mensagem aqui pra gente pra confirmar essa história? Será que é verídica? A gente pode confiar na Lady?
8: É verídica.
7: Que a Lady não mente, né?
8: Eu não minto, não. Eu só falo a verdade.
7: A Lady só fala a verdade, não é não? Tá certo, Lady. A Ângela tinha mandado um áudio, deixa eu ver o que ela falou, que eu tô até com medo.
9: Da cidade, nós vamos te pegar, sua aborrecida.
8: Nojenta!
7: Vamos marcar uma briga, todo mundo em conjunto.
8: É lá no parque da exposição.
7: Mas agora tá fechado, não tá aberto.
8: Não, não é hoje não. A gente vai marcar a data, né? Luizinho Parabólica, nosso coordenador.
7: Conversa com o nosso patrão.
8: E vai marcar com o prefeito pra liberar. Eu quero pegar essas bruxas.
7: Tem que pegar mesmo, Leite, tá certo. Eu não vou falar nada, eu com qualquer lado pra mim, eu tô apoiando, né? Eu vou ficar assim, na minha. Mas, ó, gente, manda mensagem pra gente, porque o nosso programa vai acabar às 10 horas da manhã, que a gente vai ter o programa Experiência de Deus, o Padre Reginaldo Manzotti. A gente trocou uma ideia aqui bem rapidinha, mas daqui a pouquinho tá acabando. Então vocês aproveitam bastante. Olha, o Maicon deve estar te desmentindo agora, deixa eu ver. Bernardo, fala pra Lady que ela tá me confundindo com o Maicon do Gelomé.
8: Ai, gente, mas tem o Maicon Gelomé e tem esse Maicon. Ele tá colocando o Maicon Gelomé no meio.
7: É.
8: Mas ele também tá junto. Ai, foi cada beijo no sábado, no domingo, de segunda, da terra do Rosário.
7: Ficou 7 dias, 7 noites beijando.
8: Nossa, ai, de língua.
7: Você tá doido? Mas o dia que ela quiser dançar forró comigo lá no G, eu busco ela. O Maicon falou isso.
8: Gente, só que foi de carro.
7: Não, eu acho que o Maicon devia buscar a Lady.
8: É de cavalo?
7: De cavalo não, de carroça.
8: Ah, de carroça é o Maicon do Gelomé.
7: Não, o Maicon do Gelomé é o que ele tá falando que é. Esse aqui é o Maicon Aleph.
8: Pois é, pode buscar de qualquer jeito.
7: Pode ser qualquer
8: até
7: um
8: de bicicleta. Pode ser até de bicicleta. Eu vou no cano.
7: Como é que você quebrou o cano, Leite?
8: Ah, o cano tava muito devagar, o cano tava muito flaquinho.
7: Tá certo, Leite. A gente também tem que mandar um abração pra Tuca Salgados.
8: Ai, gente, Tuca, um abraço pra você e pro seu maridão, aqui querido, aquele homão, o Ivan, viu? Ivan, um beijão, viu? Em cima daquilo que você merece.
7: Que isso, gente? Epa! Aqui, ó, a Geralda também falou assim, esse Maicon aí é meu grande amigo de forró.
8: Problema da Geralda.
7: Problema da Geralda?
8: Problema dela. Ela que você viu, então ele tá traindo ela.
7: Tá traindo, tá dançando forró com você ou já não dançou
8: gente,
7: ainda?
8: A gente tá dançando até assim, tá sem música, na beira do Bicué.
7: Na beira do Bicué?
8: É, descendo ali perto daquele posto. Gente, ele é uma delícia pra dançar forró na beira do corvo.
7: Gente, por que vocês vão dançar forró na beira do corvo?
8: Esperando pegar os peixes, a gente arma as varas.
7: Uhum.
8: Aí a gente fica dançando forró.
7: Ah, coisa boa, Lady. Bacana demais. E, ó, gente, ó, confia na Lady, tá? Porque, ó, ela fala a verdade e não mente.
8: A verdade não é mentira, é verdade mesmo, viu? Turma de burricito.
7: Por que as mulheres têm raiva de você e os homens gostam de você?
8: É porque eu sou querido dos mamães, né?
7: É. Aqui, ó, e a Gercília falou assim, ó. Será um prazer receber vocês aqui. Quiabo com abóbora, pode ser, Leide?
8: Gente, pode ser quiabo com abóbora, com chuchu, com giló.
7: Com o Maico. Viu?
8: É, com o Maico, né?
7: O Tião.
8: O Tião adora isso.
7: Pode ser do jeito que você quiser, Gercília.
8: É do jeito que você quiser, viu? Burricita.
7: Que isso, a Gercília tá sendo boazinha. Você tem que dar na eco a Jussara, tá querendo te bater ali, ó.
8: Ela é boazinha só quando tá calado.
7: Que isso? Aqui, ó, a Jussara falou assim: leite, você é custosa demais, não sabe qual homem que é.
8: Mas, gente, eles me procuram, às vezes eu tô coçando minhas pernas, então o que vará é isso mesmo.
7: Não, e o coração da Lady é igual o coração de mãe, né? Cabe todo mundo, sempre cabe mais um.
8: Viu? Não pode, tem que ser um por um.
7: E o calango? O que você acha do calango, Lady?
8: O homem calango? Ele tá esperando pra nós passar ali no dentinho.
7: Fazer o quê no dentinho?
8: Ué, não é arrancar dente não, é só esfriar o estômago com água de coco.
7: Água de coco? Você tá escutando a gente, homem calango? Só um pouquinho. Vocês já começaram já a tomar o suco de maracujá hoje? Já tomaram o suco de maracujá hoje?
8: Água de coco.
7: 3, 4? Você tá doido? Moça, é 9 horas da manhã, só. Calma.
8: Gente, mas pra tomar água de coco, não tem hora não. Pra quem gosta, água de coco é uma delícia.
7: O homem calango tá dançando atrás da porta. Como eu queria que vocês pudessem ver isso. Ai, a gente tenta fazer sério, mas a gente não consegue.
8: Consegue?
7: Ô, Leide, a Jussara tá falando que vai apanhar, que ela vai juntar uma turma e te pegar na esquina.
8: Pode pegar, eu espero. Pode ser lá no, na esquina do João da Eva.
7: Na esquina? Por quê?
8: Agora eu já apelei.
7: Apelou?
8: Agora não é lá no, na exposição, não. Pode ser lá no campo do Atlético.
7: Pode ser em qualquer lugar.
8: Qualquer lugar, se eu pegar essas cabeludas, essas vadias.
7: Que isso, gente, calma. E a Ângela até parou de te amolar, a Ângela sumiu.
8: É, tem que sumir mesmo, essa molequinha sem vergonha.
7: Você conseguiu amedrontar a Ângela correu.
8: Ela tá com medo?
7: Ela tá com medo, ó, a Ângela tá com medo. A Francisca também tá com medo.
8: A Francisca.
7: A Ângela tá digitando só porque eu falei.
8: Tem a Dalva, também lá do bairro São Pedro. Viu, Dalva? Criolinha.
7: Ih, vai bater nela. E também tem a Jussara aqui, que tá querendo também juntar uma turma pra te pegar. Esse povo tá querendo te maltratar, de vera.
8: A Jussara, não tem problema. Vai, o bicho vai pegar, viu?
7: Você tá doido? Olha lá. Quem é essa praga? Eu teve... Ô, Angela. Quem é essa praga pra eu ter medo dela? A Angela falou isso.
8: Essa Angela. É, tem medo. Eu vou lá. Hoje é capaz de eu dar uma passadinha lá no bairro São Pedro. Ela vai ver se eu ver essa criolinha aí.
7: Que isso, gente. Bom dia, Bernardo. Você e a Ângela. A Ângela não. Oxe, tá vendo? Vocês estão acabando com a minha cabeça.
8: Bernardo,
7: você e a Leide, bom final de semana. A Cleide Castro. Bom dia, Cleide.
8: Cleide Castro, você vai entrar pra turma da Ângela?
7: Ou você vai entrar? Você vai dar uma turma bacana.
8: Ou você vai ir a favor meu, nojenta.
7: Que isso, ela briga com todo mundo mesmo, né? Não tem distinção, não.
12: Vem, tô te esperando aqui, cabuquinha.
7: Que pois isso, é a Ângela aí.
8: Vai chegar a hora, viu? De puxar a sua orelha, se não jogar você lá do lado do asfalto.
7: A Cleide Castro falou, eu vou ser juíza.
8: Pode ser, também apanha também se entrar no meio.
7: Absolutamente todo mundo vai apanhar. E a Francisca mandou uma mensagem. A gente tem que correr, o programa já tá acabando, gente.
8: Já tá.
10: Que tem que pisar no pescoço dela. Dessa vaca gorda, falando que tá esperando o menino do divino.
8: E muito...
10: Que mentirada danada, coruja.
8: E muito tempo,
10: viu? Tem que pisar
8: viu?
10: No pescoço dela.
8: Já tô de 7 meses.
7: 7 meses? Toda vez você fala isso?
8: Mas é 7 meses, já tá... Eu acho que é quarta-feira, já nasce o criolinho.
7: Você tá doido, véi? Já vai ter que fazer chá de bebê, então. Gente, mas é isso. Muito obrigado, Leide, por estar aqui com a gente. Muito obrigado mesmo. Sempre que quiser voltar aqui no Sábado Show, volta com a gente.
8: A gente vamos estar assim presente, viu, Bernardo? Um abraço. E um abraço à sua mãe, né, Adriana. E pra todos os ouvintes, principalmente pra essas molequinhas que tá me ameaçando. Amanhã eu estarei aqui. Das 9 às meio-dia. Eu estou indo embora porque a minha ida é certeza, a minha volta amanhã, a partir das 9 até meio-dia. Com Deus eu sou tudo. Porque sem Deus, a vocês ouvintes e o Bernardo, a gente não somos nada. Fui!
7: É isso aí, Leide. Muito obrigado por tudo. Eu espero que vocês tenham gostado da participação da Leide, sempre arrasando, né? Coisa maravilhosa. A gente vai agora pro programa Experiência de Deus, do padre Reginaldo Manzotti. Espero encontrar com vocês sábado que vem. Muito obrigado por tudo. Fiquem aqui. É isso, gente. Tchau, tchau.

0: Louvado seja nosso Senhor Jesus Cristo, para sempre seja louvado. Queridos filhos e filhas, você que me acompanha sempre, você que só me acompanha no sábado, quero saudar a todos no nono dia da novena da exaltação da Santa Cruz. Ó Cruz bendita, ó Cruz, lenho sagrado, onde, pelo sangue do Cordeiro, obtivemos a nossa salvação. Na tua cruz, eu coloco a minha cruz. Filhos queridos, povo amado de Deus, dai-nos a graça de nos tornarmos templo vivo do Senhor. Filhos, quero saudar a todos a partir da Rádio Evangelizar, de onde tudo começa. As rádios irmãs, cujos nomes cito neste momento. Saúdo a você pela TV Evangelizar, sinal digital em todo o país, em várias cidades, canal aberto, pelo YouTube. Padre Manzotti Oficial. Sim, Padre Manzotti Oficial. Aproveite e se inscreva no YouTube Padre Manzotti. Vamos lá, povo de Deus. Saúda você pelo aplicativo da Associação Evangelizar é Preciso e todas as plataformas digitais. Vamos juntos rezar, pedir, suplicar, iniciando em nome do Pai, do Filho e do Espírito Santo. Amém. Naquele tempo, disse Jesus a seus discípulos: não existe árvore boa que dê frutos ruins, nem árvore ruim que dê frutos bons. Toda árvore é reconhecida pelos seus frutos. Não se colhem figos de espinheiros, nem uvas de plantas espinhosas. O homem bom tira coisas boas do bom tesouro do seu coração, mas o homem mau tira coisas más do seu mau tesouro, pois sua boca fala do que o coração está cheio. Por que me chamais Senhor, Senhor, mas não fazeis o que eu vos digo? Vou mostrar-vos com quem se parece todo aquele que vem a mim. Ouve as minhas palavras e as põe em prática. É semelhante a um homem que construiu uma casa, que cavou o fundo, colocou o alicerce sobre a rocha. Veio a enchente, a torrente deu contra a casa, mas não conseguiu derrubá-la, porque estava bem construída. Aquele, porém, que ouve e não põe em prática, é semelhante a um homem que construiu uma casa no chão sem alicerce. A torrente deu contra a casa e ela imediatamente desabou. E foi grande a ruína nesta casa. Senhor, a palavra ecoa, toca fundo em nossa alma. Senhor, nós assim o chamamos, Senhor, Senhor. Mas nós queremos fazer a tua vontade e que o nosso Senhor, Senhor, não sejam palavras ditas ao vento, sem comprometimento. Dai-nos a graça de termos a nossa casa, nosso edifício existencial, espiritual, fundado sobre a rocha que és tu, Senhor. Não como na areia, Porque a tempestade vem, os problemas aparecem, as doenças nos visitam. Nós queremos hoje firmar nossa vida em Ti, Senhor. Faça um milagre, Jesus, em toda a minha vida. Faça um milagre, Senhor, e o maior milagre é a minha verdadeira conversão em colocar fundamentos sólidos na base da minha fé. Faça um milagre, Senhor. Hoje, o que você quer pedir a Deus? Eu disse, o maior pedido é ter os fundamentos em Cristo. Mas junto com este pedido, tem algo que está pegando você hoje. Como foi sua semana? Quais foram as dificuldades que você enfrentou? Ou que você está terminando a semana e diria assim: isso ficou por resolver. Hoje tem algo importante que vai além das minhas forças, que vai além da minha humanidade. E aqui, Senhor, eu preciso de uma intervenção divina. Eu preciso que seja meu guia. Jesus, Senhor, Jesus, diga: este nome tem poder. Jesus, este nome liberta. Jesus, este nome salva, é a nossa salvação. Jesus, escute o meu clamor, atenda o meu apelo. Você, clame esse nome de Jesus se está com problema na família. Seja qual problema for, você está com uma doença, está precisando que os médicos sejam guiados pelo Espírito Santo para o diagnóstico, para um procedimento que você vai fazer. Senhor Jesus, eu repito em oração: o maior milagre é ter minha vida com as bases sólidas no Teu discipulado. Mas no meu dia a dia há muitos desafios que se apresentam. Eu peço, Senhor, esta graça. Se for da Tua vontade, conceda-me, Senhor. Conceda-me, Senhor. Vai dizendo, filho, no meu coração. Eu digo para você, eu que estou rezando com você, tenho muitos pedidos agora, muitas inquietações dentro de mim, e imagino que você também. Então acredite, tenha esperança, tenha fé. Este Deus não decepciona. Eu creio, Senhor. Eu acredito, Senhor. Eu tenho fé, Senhor. Faça um milagre. É a palavra de hoje. Faça um milagre. Vamos passar esta hora juntos, vamos? Vamos passar esse momento de oração. Não é um programa qualquer, não é um programa de entretenimento, nem um programa musical. É uma experiência da ação de Deus em nossa vida. Vamos para o intervalo e nós voltamos com a leitura orante, partilha de vida, testemunhos que edificam e o nono dia da exaltação da Santa Cruz. Volte comigo.
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0: Queridos filhos e filhas, eu tenho duas coisas a lhe dizer. Primeiro, ontem nós terminamos a leitura orante da segunda carta aos Coríntios. Inclusive, você sempre tem a leitura orante no YouTube Padre Manzotti Oficial. Se você perde às 10 da manhã, tem às 10 da noite, ou depois você vai no YouTube Padre Manzotti, acompanha uma experiência de Deus, que sempre fica no YouTube. É tempo real. E no final da tarde, eles colocam a leitura orante. Mas hoje, o que o senhor vai começar, padre? Eu estava celebrando uma missa, estava lendo uma das leituras que eram de um dos profetas. E me veio a inspiração de ler, de fazermos a leitura orante da vida dos profetas. E nós começamos hoje. Toca a corneta, sacristão. Leitura orante dos profetas. Este é o primeiro ponto. Vai ser uma verdadeira novela. Segundo ponto. Nós estamos em plena quaresma de São Miguel. Sim, às 9:30, um pouquinho antes, nós tivemos o 25º dia. Está lá no YouTube, terminado o programa. Se você não fez a quaresma de São Miguel, está lá para você fazer. E nós estávamos sempre uma batalha espiritual. Sempre uma batalha espiritual. As orações são as mesmas. A ladainha, as orações de São Miguel, as invocações do príncipe guerreiro São Miguel Arcanjo. Mas hoje, pedindo pelos que sofrem na vida financeira. Então, não esqueça, se você ainda não fez a oração de São Miguel de hoje, da quaresma de São Miguel, 25º dia, faça durante o dia de hoje. Agora, vamos juntos acolher. Arlene, que a paz de Jesus esteja com você, Arlene.
1: Amém, padre. Bom dia, sua
0: bênção. Bom dia, Deus abençoe. Você fala de onde?
1: Eu falo de Salinas, Minas Gerais.
0: Salinas, Minas Gerais. Seja bem-vinda, filha.
1: Obrigada.
0: Como que você me acompanha aí?
1: Aqui pela rádio FM 107,7.
0: Tá bom. Diga lá, Arlene, a palavra é sua.
1: Ó, padre, estou querendo uma oração, padre, que o senhor faça oração para o meu irmão, Jesuíno, que ele bebe.
0: Tá.
1: Bebe bastante também, a minha irmã que mora em São Paulo também, a Lindaci.
0: O que tem a Lindaci?
1: Ela bebe também.
0: Também?
1: Eles usam droga também, sabe?
0: Ô, filha, tá. Tá certo.
1: A maior coisa também que tem pro meu bebezinho, meu filhinho que tá, vai fazer, ele tá com 8 meses, vai fazer 9 meses agora,
0: ah.
1: Ele vai fazer tá precisando fazer uma cirurgia, padre, na cabecinha, por conta que a moleirinha dele já fechou, sabe?
0: Tá, entendi. Como que é o nome do seu bebê?
1: É Saulo.
0: Como?
1: Saulo. Isso.
0: Tá certo, nome bonito. Tá bom. Filha, então vamos pedir a Deus esta libertação. A Jesus das Santas Chagas, eu gostaria de rezar com você, pode ser?
1: Pode ser, padre.
0: Então diga, Senhor.
1: Senhor.
0: Pelas tuas santas chagas. Dolorosas e gloriosas.
1: Pela tua santa cruz bendita.
0: Afaste da vida dos meus irmãos. O vício do alcoolismo. E o vício das drogas. Peço, Senhor. Não porque mereço. Mas por tua infinita bondade e amor. Derrame uma gota do teu preciosíssimo sangue.
1: Sobre o Jesuíno. Sobre o Jesus.
0: A Linda Cir.
1: E a Linda Cir.
0: E liberte-os dos vícios.
1: E liberte-os dos vícios.
0: Senhor Jesus, nós te pedimos, não só por eles, mas pelas famílias, hoje eu dizia, da importância de recolocar Jesus como a rocha, que consigam, a partir desta realidade, conversão à libertação. Continue, filha. Senhor.
1: Senhor.
0: Peço pelo meu filho.
1: Peço pelo meu filho.
0: Guia a mão dos médicos.
1: Guia a mão dos médicos.
0: Nossa Senhora.
1: Nossa Senhora.
0: Zele pelo meu filho Saulo.
1: Zele pelo meu filho Saulo.
0: Amém.
1: Amém.
0: Força, Lene. Coragem, filha. A fé. A fé é o que te sustenta.
1: Eu tenho muita fé, padre, que ele não vai precisar fazer cirurgia.
0: Sim, que faça a cirurgia. Não há problema disso, mas que a cirurgia possa ser bem sucedida. E que,
1: amém.
0: E que você possa proclamar as graças do
1: amém.
0: Senhor. Deus
1: amém.
0: Abençoe, Arlene. Deus abençoe.
1: Amém, padre.
0: Filhos,
1: amém.
0: Por isso, a intercessão é um dos pontos da obra evangelizar, é preciso. De Salinas, Arlene, Minas Gerais, Parabólica Digital, Rádio Alvorada, Gerais FM, Dom Roberto José da Silva, de Janaúba. Escute esse testemunho, escute.
2: Meu nome é Francisco Holanda, sou de Fortaleza, Ceará.
0: Pois
2: no
0: não,
2: dia
0: 31
2: Francisco. De outubro, o padre vai estar aqui.
0: Opa.
2: E eu quero que as pessoas saibam que eu alcancei um milagre.
0: Conta.
2: Em 2024, fui diagnosticado com câncer.
0: Ah.
2: E não pude comparecer no evento de 2024, mas levaram minha foto, meus colegas, meus
0: olha
2: familiares.
0: Aí.
2: E eu fiquei em casa orando. E em 2025, eu me submeti a tudo que precisaria fazer para a cura do câncer. E hoje eu estou ligando para dizer e agradecer a Deus e dizer a todos que estão escutando esse depoimento que não desista, porque o Deus é o Deus do impossível.
0: Amém,
2: basta você acreditar, basta você crer. Hoje eu estou curada. Pela graça de Deus, bate o sino sacristão e forte no dia 31 de outubro estarei presente para que eu possa escutar novas bênçãos em nome de Jesus. Amém.
0: Amém, Francisca. E se possível, entre em contato com a nossa equipe ou a equipe com ela, para que ela esteja no palco, dando esse belíssimo testemunho. A Francisca de Fortaleza, meu grande abraço, a TV Evangelizar 21.1, Jangadeira FM, Shalom FM, Dom Bosco, Dom Gregório Paixão, Arquidiocese de Fortaleza. E aqui, quero fazer o convite a todo o povo do Ceará, a todo o povo do Nordeste, ao Brasil inteiro, está chegando o Evangelizar é Preciso Fortaleza, dia 31 de outubro, ela mesmo citou, no aterro da Praia de Iracema, com abertura às 12 horas. Segue momento de oração, terço mariano, terço das Santas Chagas, de momento da Arquidiocese de Fortaleza, às 17 horas, Santa Missa presidida pelo Arcebispo Dom Gregório Paixão, estarei concelebrando, depois adoração ao Santíssimo, momento de evangelização pela música. E a Francisca disse muito bem, é um momento de graças e de bênçãos, é um momento de cura e de libertação. E Francisca, entre em contato com a nossa equipe, marque essa mulher para que ela testemunhe diante de Deus. Quero lembrar também que a camiseta oficial do evento já está em todas as lojas Casa Pio de Fortaleza e região metropolitana. Adquira a camiseta oficial que você estará ajudando o evento. Mas mais do que isso, organize caravanas, ônibus, lotação e você se programe dia 31 de outubro. Eu espero você para esse momento de cura, de graças e de bênçãos inabalável. Dai-me, Senhor, uma fé inabalável. Evangelizar Fortaleza. Eu vou para o intervalo, eu volto já. Volte comigo com a leitura orante.
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0: Eu fui para o intervalo falando do evangelizar é preciso fortaleza com um tema inabalável. 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Não tenha pressa, porque tem questionamentos muito sérios que precisam ser digeridos, precisam ser refletidos. São princípios que precisam ser, acima de tudo, internalizados, que toquem temas muito difíceis. 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Em Deus, minha fé inabalável. Vai dizendo sempre isso. Seja o que for, dai-me, Senhor, como Jó, uma fé inabalável. Querido povo de Deus, nós vamos para a leitura orante e eu vou contextualizar. Começamos hoje a leitura dos profetas. Preciso explicar que nós não faremos uma leitura sequencial como você já está acostumado. Como assim, padre? Nós não vamos pegar um livro do começo ao fim. Nós vamos selecionar trechos onde mostra os principais fatos da vida de um profeta. Nós vamos passar também nem por todos os profetas, os mais relevantes, porque é importante nós entendermos um pouco da vida dos profetas no seu contexto. Vai dar mais trabalho para mim, porque eu vou ter que sempre contextualizar, porque aí sim a gente entende o sentido do profeta naquele momento. Mas vamos lá, vamos refletir, vamos estudar, vamos aprofundar catequese. E eu começo, Bíblia aberta, cartilha de oração.
1: Uma alegria, vamos todos escutar o que a palavra do Pai nos quer mostrar.
0: E hoje nós vamos para Deuteronômio, capítulo 18, versículo 15 a 22. Deuteronômio, capítulo 15, versículo, perdão, capítulo 18, versículo 15 a 22, Deuteronômio. Vai lá, Antigo Testamento, por favor, filho. Capítulo 18, versículo 15 a 22. Escutemos o texto. Moisés disse ao povo: os povos da terra que vai ser de vocês seguem o conselho dos que adivinham o futuro e dos que tiram a sorte. Olha, ele começa denunciando. Isso é importante. Qualquer semelhança é mera coincidência. Nos dias de hoje, os povos da terra, poderíamos dizer, as pessoas hoje, seguem.

0: ouvem, muitas vezes, os conselhos dos que adivinham o futuro e dos que tiram a sorte, leem a sorte, mas o Senhor nosso Deus não quer que vocês façam isso. Padre, então eu não posso ler sorte? Não. Tirar a sorte? Não. Não posso ir em adivinho do futuro? Não. Deus não quer isso. Então o que Deus quer? Escutemos. Padre, que texto é esse? Vou repetir porque é o começo. Deuteronômio, capítulo 18, versículo 14 seguintes. Deus não quer que vocês façam isto. Versículo 15. Do meio de vocês, Deus escolherá para vocês um profeta que será parecido comigo, e vocês vão lhe obedecer. Deus escolherá um profeta. Lembrem que naquele dia em que estavam reunidos ao pé do Monte Sinai, vocês oraram ao Senhor assim: ó Deus, não nos obrigueis a ouvir de novo a tua voz, nem a ver outra vez este grande fogo, para que não morramos. Então o Senhor lhe disse: esse pedido do povo é justo. Do meio deles escolherei para eles um profeta que será parecido com você, no caso, Moisés. Atenção, atenção! Darei a este profeta a minha mensagem. Primeiro ponto: o profeta tem a mensagem de Deus, e ele dirá ao povo tudo que o ordenar. Eu castigarei quem não obedecer às ordens que esse profeta der em meu nome. Alguns pontos. Primeiro, o profeta é escolhido por Deus. Primeiro ponto. Segundo, o profeta recebe a mensagem de Deus. Terceiro ponto, fala ao povo tudo o que Deus manda. Aqui está o alicerce, o conceito de profeta. Versículo 20. E Moisés continuou dizendo ao povo: o Senhor disse também: se um profeta tiver o atrevimento de dar uma mensagem em meu nome, quando eu não lhe tiver dito nada, ou se falar em nome de outros deuses, deverá ser morto. Mas vocês vão ficar pensando assim: como é que vamos saber que aquilo que o profeta diz não é mensagem de Deus o Senhor? Versículo 22. Fiquem sabendo que se um profeta falar em nome de Deus, mas se o disser não acontecer, então o que ele disse não foi mensagem de Deus. Esse profeta foi atrevido, e vocês não precisam ter medo dele. Como distinguir um profeta? Se aquilo que ele diz em nome de Deus, e se em nome de Deus o for, deve acontecer. Palavra do Senhor. Graças a Deus. Reflitam comigo esse texto. Moisés anuncia ao povo que suscitará um profeta semelhante a ele. Alguém escolhido pelo Senhor, que transmite sua palavra. O profeta não é alguém simplesmente que prevê o futuro. A primeira missão do profeta é escutar a Deus. e comunicar fielmente aquilo que recebeu. Por isso, profeta, duas realidades ele tem: escuta o coração de Deus e fala ao coração do povo. Esse texto tem outros elementos, mas nós vamos continuar e rezar depois do intervalo. Portanto, hoje é o início da leitura orante de alguns profetas na Bíblia. Eu vou para o intervalo, eu volto já, volte comigo.
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0: continuando a leitura orante, quero que você faça uma oração, porque nós somos profetas. No dia do nosso batismo, fomos ungidos como profetas, sacerdotes e reis. Dai-me, Senhor, a vocação, a missão de profeta. E o texto que acabamos de ler coloca um critério importante. O profeta não fala em seu próprio nome, não inventa mensagem para agradar, convencer ou conquistar seguidores. Assim, eu diria que são todos aqueles que trabalham como influencers da igreja. Vou usar essa palavra. Aqueles que trabalham na pregação, no profetismo, no anúncio. É ser fiel ao que Deus revela. Deus promete que o povo não ficará abandonado. O povo não ficará sem direção. Até hoje, os profetas existem hoje. Os profetas do mundo moderno. Eu suscitarei do meio de irmãos profetas como tu. O profetismo ainda é uma missão atual. E isso nos ensina a seguir Jesus Cristo. Faça essa oração comigo. Senhor, antes de pedir a ti que nos faça falar, queremos pedir a ti, nos ensine a escutar. Ensina-nos, Senhor, a escutar tua palavra. Tirai de dentro de mim as vozes que ecoam, o medo, ansiedade, necessidade de aprovação, preocupações, desejos. Senhor, mais do que falar, ensina-me a escutar. Dai-me a graça de viver a vocação de profeta hoje. Amém. Está no batismo. Somos um povo de profetas. Amém. Assim começamos a leitura orante dos profetas. Lucy Kelly, que a paz de Jesus esteja com você.
1: Bom dia, padre.
0: Deus abençoe. De onde você fala, Lucy Kelly?
1: De Uricuri, Pernambuco.
0: Meu abraço, Uricuri, Pernambuco. Como é que você me acompanha ali?
1: Eu me acompanho, senhor, pela TV Evangelizar e pelo YouTube.
0: Meu abraço à TV Evangelizar e YouTube. Diga lá, Lucy Kelly.
1: Ô, padre, há 23 anos eu sofri um acidente. Aí morreram dois, né, na hora. A mais grave ficou grave. Ficou eu quebrei as duas pernas.
0: Certo.
1: Me recuperei na honra da glória do Senhor.
0: Sim.
1: Mas há 3 anos atrás eu fui diagnosticada com uma trombose. Aí veio 2 desligamentos. Aí agora, em abril, fui diagnosticada com uma doença crônica, um edema. Quem fazer essa cirurgia, deu um derrame. Aí muitas dores, né?
0: Tá.
1: Porque a médica falou assim, que a vascular, que não aconselhava também eu fazer essa cirurgia, porque é uma perna muito sofrida.
0: Tá.
1: Pode ser até que eu possa até perder ela, mas o ortopedista quer fazer a cirurgia, né?
0: Tá.
1: Mas eu tô muito confiante em Deus, que Deus vai me dar um decidimento e
0: certo.
1: Vai me dizer o momento certo para mim fazer, né?
0: Tá.
1: E tô passando também um momento de financeiro desses 3 anos, né? Que fui diagnosticado, que trabalhava em um auxílio de doença, já fiz várias perícias.
0: E ainda não saiu?
1: Não. Aí vou fazer outra agora esse mês. Dia 13.
0: Tá bom.
1: E peço a Deus, né, que Deus abençoe primeiro minha cura, né?
0: Tá.
1: E agradecer a Deus, pelo Deus me dar o livramento de 23 anos, né? Certo. Que eu sofri esse acidente, foram dois a óbito, e tenho certeza que Deus tem um plano na minha vida.
0: Perfeito. Filho, então, veja, primeiro você colocou no final, mas é algo importante de sempre você ter como início da sua oração, sempre começar: obrigado, eu te louvo, Senhor, pelo dom da vida, por eu estar viva. Isso você tem que sempre ter nos teus lábios. Depois disso, como consequência desse acidente, vieram muitas provações. Então nós vamos colocar diante de Deus o que... Primeiro, o teu auxílio doença, que é um direito seu. Não é, nem, não é algo que você está pedindo extraordinário, é um direito. E um ponto que você falou que é muito importante pedir: que Deus inspire o momento certo. Você está entre dois médicos, e posso lhe dar um conselho, Luciclém?
1: Pode.
0: Você peça a opinião de uma terceira via, um terceiro médico, e depois acredite em um. O discernimento, ele é feito assim: a gente, você está um médico que quer cirurgia, outro médico que não quer. Então você vai pedir a terceira opinião. Só que depois você vai ter que acreditar em um, porque senão você pode estar protelando um problema que podia ser resolvido. Não sei se eu me faço entender. A gente reza para Deus, reza, mas depois a gente tem que confiar que Deus inspira, que Deus mostra, que o anjinho da guarda age, que os arcanjos ajam. Então, você entendeu o que eu falei?
1: Entendi, padre.
0: Peça uma terceira opinião, mas já vamos rezar junto. Divino Espírito Santo,
1: Divino Espírito Santo,
0: iluminai-me,
1: iluminai-me
0: a tomar a decisão certa,
1: a tomar uma decisão certa.
0: Coloque-me um médico,
1: coloque um médico
0: que possa resolver meu problema,
1: que possa resolver meu problema.
0: Eu confio, Senhor,
1: eu confio,
0: Senhor. Jesus das Santas Chagas,
1: Jesus das Santas Chagas,
0: eu te entrego esta minha causa,
1: esta minha causa.
0: Se devo ou não fazer a cirurgia,
1: se devo ou não fazer minha cirurgia.
0: Amém.
1: Amém.
0: Que Deus abençoe, filho. Que Deus abençoe Luciclei, de Oricuri, Pernambuco. Ela falou do YouTube, TV Parabólica Digital. Lá, rádio também nos transmite, Grande Serra FM. Dom Vicente Pinto de Alencar Silva, da Diocese de Salgueiro. Amado povo de Deus, eu quero fazer um convite para você. 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Eu volto já.
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0: Hoje, aniversário de Dom José Benedito Cardoso, da Diocese de Catanduva, São Paulo. Dom José Valdeci Santos Mendes, da Diocese de Brejó, Maranhão. Rádio Amplitude FM, Paranaíta, Mato Grosso. Grande Serra FM, Oricuri, Pernambuco. Olha, hoje atendi uma pessoa lá de Grande Serra FM, Oricuri. Meu abraço, aniversário da rádio. Líder FM, Ponto dos Volantes, Minas Gerais. Sorriso FM, Mato Grosso. Amanhã aniversário da rádio Turvo Ativo, Turvo Paraná. Filhos queridos, contagem regressiva para a festa das Santas Chagas. Eu digo contagem regressiva porque eu vivo cada momento essa festa. Você sabe o quanto eu vibro nesta festa. E eu convido você a estar conosco. A festa das Santas Chagas começa. A programação, ela é intensa. Padre, eu quero saber todos os detalhes, todos os detalhes. Você vai ter horário por horário, você terá no evangelizarepreciso.com.br. Organize sua caravana, venha Curitiba, região metropolitana. Diariamente nós teremos 7:30 a missa, depois às 11 horas a novena das Santas Chagas, às 12 horas missa, na grande maioria, acho que todos os dias, presidida por mim, às 18 horas também Santa Missa, às 13 horas programação cultural fora, depois noite de louvor, terça-feira encontro dos devotos das Santas Chagas, quarta-feira missa solene em honra de São Pio no santuário. Isso na quarta-feira, à noite, também em Santa Missa Campal. Depois show com Padre Ezequiel Dalpozo. Quarta-feira, Rede Vida com público. Quinta-feira, adoração, passeio com Santíssimo Sacramento. Trido em honra a Jesus das Santas Chagas. Sexta-feira, missa sempre ao meio-dia, como eu disse. Mas à noite teremos um show, Padre Reginaldo Manzotti, convidados. Sábado, louvor e pregação à noite. Não esqueça, nós temos a Via Sacra Encenada no sábado. E domingo, nós temos o domingo todo das Chagas Gloriosas. Sábado, as Chagas Dolorosas. Domingo, as Chagas Gloriosas. E encerramento à missa às 18 horas. Portanto, padre, eu queria mais informações. Eu vou dizendo aos poucos, mas eu digo que é de segunda a domingo. Organize sua caravana. Se possível, venha quinta, sexta, sábado, domingo. Não dá, padre. Vem um outro dia. Mas venha, participe das Santas Chagas de Nosso Senhor Jesus Cristo. Todo ano. Um ano você vem pedir, no outro ano você vem agradecer. Filhos queridos, povo amado de Deus, escute este testemunho. Veio de Japeri, Rio de Janeiro. A paz, padre. Escuto o seu programa há anos. Me chamo Tatiane Neves de Paula. 44 anos, um filho de 23. Já tinha escrito ao Senhor há 3 anos para contar a libertação do meu pai do vício das drogas. Foi de novena em novena que Jesus das Santas Chagas o libertou. Mas continuo agora lutando pelo meu filho. Meu filho é um homem do bem, não tem vícios, é muito estudioso, terminando a faculdade de letras. Mas tentou suicídio 3 vezes, com corda, remédio e fogo. Eu nunca desisti dele. Sou mãe solteira, luto cada dia da minha vida. Faço oração, leio a Bíblia todos os dias e rezo todos os dias o meu terço das Santas Chagas. Padre, no meio das dificuldades, eu creio no Deus do impossível. O meu filho me pede ajuda, ele me fala, mãe, eu preciso de um psicólogo, um neuropsiquiatra. Eu sou faxineira e passadeira. Fiz curso de cuidadora, cuidei de idosos, mas no movimento não está aparecendo nada. Eu pago a faculdade dele com as diárias. Padre, eu sei que novena em novena eu venço batalhas. A cada momento eu luto. Sou de missa dominical. E durante a semana participo quando posso. Hoje eu quero pedir, rezem pelos meus filhos, pelo meu filho. Ele diz os nomes, eu prefiro não dizer. Equipe, eu peço que entre em contato, mas ela não deixou contato. Filha, também não vou dizer teu nome. Tatiane, você recebeu uma graça do teu pai. Entre em contato conosco. Tatiana, vou dizer só o primeiro nome, de Japeri, Rio de Janeiro. A nossa equipe pode tentar ajudar com acompanhamento online. Nós temos profissionais, e isso é uma benção, que às vezes cedem gratuitamente atendimento, acompanhamento, seja na área da psicologia, da psiquiatria, direito, assistentes sociais, etc. Entre em contato conosco, mas por hora, coloquemos assim, a Tatiane, o filho cujo nome está aqui, mas não vou dizer, que Deus ajude a tirar o que lhe pede, que o que está instigando esse desejo de morte. Amém. Vamos à novena, nono dia da novena da exaltação da Santa Cruz.
1: No céu há de vir.
0: Pelo sinal da Santa Cruz, livrai-nos, Senhor nosso Deus, dos nossos inimigos. Senhor Jesus, por tuas chagas fomos curados, por tua cruz fomos libertados. Jesus, que no seu próprio corpo levou nossos pecados ao madeiro, a fim de que morrêssemos para o pecado e vivêssemos para a graça. Ó Jesus, em cujos ombros foram abertas feridas por causa do peso da cruz, feridas causadas pelo madeiro e pelos nossos pecados, se a cruz pesar, seja nosso sirineu. Se a cruz pesar e eu cair, ajude-me a levantar, que a tua cruz seja a minha salvação. Ó Santa Cruz bendita, onde a humanidade foi redimida, e o Filho do Homem teve suas mãos transpassadas e seu peito aberto, de onde jorrou água e sangue. Ó Santa Cruz, instrumento de morte e de castigo, mas que pelo sangue redentor tornou-se sinal de nossa salvação. Jesus, na tua cruz eu coloco a minha cruz. O Senhor esteja convosco, Ele está no meio de nós. Abençoai a água, a roupa dos enfermos, as fotos de família, em nome do Pai, do Filho e do Espírito Santo. Amém. Um bom final de semana. Deus abençoe. Termino com o clipe Templo Vivo. YouTube Padre Manzotti, evangelizar é preciso.

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6: Muito bem, senhoras e senhores, e a partir de agora por aqui o nosso programa Rodeio está começando comigo, Márcio Costa. Obrigado desde já, muitas felicidades mil aí para você na sua vida, para você que tá aí do outro lado do rádio, da internet, curtindo a gente a partir desse momento, com o melhor modão sertanejo em vários ritmos aqui para você, e a gente agradece a sua companhia. Vamos abrir a primeira de hoje, quem tá chegando por aqui é Chico Rei Paraná.

0: Titãozinho, Chorando, ó, Sistema Bruto, de Barbaridades, Henrique Gabriel, Aviãozinho, também tivemos em Júlio César, o outro sem borracha, aprende o programa de hoje, Chico Rei, Paraná, Lágrimas da Areia, tá só começando.
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2: Obrigado aí pelo seu carinho, da sua audiência, sua companhia, energia positiva pra você, felicidade sempre, mil aí pra você do outro lado do rádio, e com essa agradável audiência que você nos dá aqui no nosso programa Rodeio diariamente. Agora tem Leandro e Leonardo.
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0: Bebê caiu, levantar, tem que levantar. João Pedro e Cristiano esperando ela chegar. Zé Henrique e Gabriel cantou pra gente Louco. Tradição, eu quero você. E a primeira desse bloco, Leira Leonardo, Bate Coração. A gente volta daqui a pouquinho.
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0: Prestando de volta, isso é o nosso Rodeio, agradecendo o carinho da sua audiência. E a gente diariamente por aqui nesse mesmo horário, nessa mesma emissora, trazendo sempre moda boa, moda sertaneja e moda nossa que mora no coração do Brasil. Agora tem César Menotti e Fabiano para cantar pra gente.
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0: João Neto e Frederico, galera do Boteco, Guilherme Santiago, nosso amor, também no rodeio, Eric Léo Locutor e César Menotti Fabiano Paixão Mineira.
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5: Dia e 8.
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0: Eu sou o Márcio Costa, com muito carinho, muito prazer. Trago sempre pra você a boa moda sertaneja aqui no nosso querido Rodeio. Aquele abraço super carinhoso, super legal, bacana pra você que tá sempre com a gente pelo rádio, pelo app, pela internet. Aquela energia, aquela força positiva pra você, meu irmão. Agora tem swing de palha, toque shot.
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0: de Paulo e Paulinho no rodeio. Hora certa, César e Alessandro, pra minha história. Agora é você, e também tivemos aí o Brando Marrone. O amor está aqui, claro, com certeza, nas ondas do rato, sempre no nosso rodeio.
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0: Pra você que tá aí trabalhando, ótimo trabalho pra você, né? Bons amigos, energia positiva pra você que tá em casa, descansando também, fazendo companhia pra gente. Aquele abraço super carinhoso, obrigado por estar sempre conosco aqui no Rodeio. Quem canta agora é Marcos e Fernando.
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0: Jorge Matheus aqui no Rodeio, Chove Chove, Luan Santana, um beijo. Também tivemos aí Fernando e Sorocaba, tô passando mal. Michel Teló, Pai Se Eu Te Pego, e também Marcos e Fernandes aqui no Rodeio. Vestígios, a gente volta já.
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3: Meio-dia e 38.
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0: Quase finalzinho do programa, trazendo sempre o bom sertanejo por aqui. O nosso Rodeio é diariamente nesse mesmo horário, nessa mesma sintonia, tá bom? Comigo, com aquele carinho tudo especial. Energia positiva pra você. Agora tem Adalberto e Adriano. Programa de Índio.
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0: A última de hoje, encerrando o Rodeio L de Matheus Chora, Marvada ao vivo, hein? Fala Mansa, Ri Doutor, César e Paulinho, da Imóvel Baby. Encerrando o nosso rodeio de volta na próxima edição, nesse mesmo horário, nessa mesma sintonia. Sempre, sempre com o melhor modão de sertanejo, tá bom? Aquele abraço, sou Té Carinhoso do Márcio Costa. E até a nossa próxima edição por aqui.
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0: 1h43.
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0: 4:32.
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1: 5 e 1.
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6 horas da tarde, hora do Ângelus. Salve Maria, Nossa Senhora do Patrocínio, rogai por nós. Sejamos como a fonte. Deus nos criou à sua imagem e semelhança, para sempre sinais de seu amor. Portanto, por onde você passar, deixe uma lembrança da presença de Deus. Do bem que você fizer, não espere recompensa como fazem os pagãos. Os filhos de Deus sabem que sua recompensa é o reino do céu. Seja como a fonte silenciosa à beira da estrada. Ela mata a sede do peregrino sem pedir nenhuma retribuição. Jesus disse: não saibais a sua mão esquerda o que faz a sua mão direita. Assim seja. O anjo do Senhor anunciou a Maria, e ela concebeu do Espírito Santo. Ave Maria, cheia de graça, o Senhor é convosco. Bendita sois vós entre as mulheres, e bendito é o fruto do vosso ventre, Jesus. Santa Maria, Mãe de Deus, rogai por nós, pecadores, agora e na hora da nossa morte. Amém. Eis aqui a escrava do Senhor. Faça-se em mim segundo a vossa palavra. Ave Maria, cheia de graça, o Senhor é convosco. Bendita sois vós entre as mulheres, e bendito é o fruto do vosso ventre, Jesus. Santa Maria, Mãe de Deus, rogai por nós, pecadores, agora e na hora de nossa morte. Amém. E o Verbo se fez carne e habitou entre nós. Ave Maria, cheia de graça, o Senhor é convosco. Bendita sois vós entre as mulheres, e bendito é o fruto do vosso ventre, Jesus. Santa Maria, Mãe de Deus, rogai por nós, pecadores, agora e na hora de nossa morte. Amém. Rogai por nós, Santa Mãe de Deus, para que sejamos dignos das promessas de Cristo. Oremos. Infundi, Senhor, em nossos corações a vossa graça, vo-lo suplicamos, a fim de que, conhecendo pela embaixada do anjo a encarnação de Jesus Cristo, vosso Filho, pelos merecimentos de sua paixão e morte, cheguemos à glória da ressurreição. Pelo mesmo Cristo, Senhor nosso. Amém.

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4: 6 e 6.
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0: ao meu Pai. Recordo-o ainda. Ele saiu em um dia de sol para viajar e nunca mais retornou para nossos olhos físicos. Quando o trouxeram, era somente um corpo dentro de um caixão. Lacrado, ao demais, tendo em vista os dias passados desde a sua morte. Meu pai era um homem alegre. Gostava de música, de dança, de estar com amigos, conversar, contar causos. E ele os tinha às centenas. Toda vez que retornava de viagem, os filhos, éramos três os menores, nos reuníamos em torno da mesa na cozinha ampla para ouvi-lo. Ele contava causos de forma pausada. Ia descrevendo as cenas, uma a uma, reproduzia os diálogos. Por vezes, meu irmão e eu, mais impacientes, o interrompíamos. E daí, o que aconteceu? Conta logo. Ele sorria mostrando seus dentes curtos, bem moldados. E continuava com a mesma calma até o desfecho da história. Tê-lo em casa era muito bom e significava que um de nós iria dormir na cama dos pais. Por vezes, nossa mãe nos dizia que desejava ficar a sós com ele. Mas, mal despertava a madrugada, quem primeiro acordasse corria para o quarto e se enfiava entre os dois. Ele acordava e brincava conosco, fazendo cócegas, jogando travesseiro. Era uma festa. Meu pai, quantas saudades! Ele não era letrado. Desde bem jovem, conhecera o trabalho duro. Constituíra a família cedo, e os cinco filhos lhe exigiam que desse o máximo de si. Insistia que precisávamos estudar, e estudar muito. A duras penas, pagou para cada um de nós o ensino fundamental em escola particular. Escolheu a melhor escola da cidade. Pagou cursos de piano, acordeon, violino para minha irmã, que cedo entrou para o mundo da música. Meu irmão e eu não chegamos a tanto, mas fomos brindados com o que ele tinha de mais precioso. Ensinou-nos a honestidade. Ensinou-nos que melhor era ser enganado do que enganar. Viveu no tempo em que a palavra de um homem era documento mais válido do que nota promissória, duplicata ou qualquer título financeiro. Legou-nos um nome honrado e disse-nos que o dignificássemos ao longo de nossa vida. Olhava para mim com orgulho e dizia: um dia você será uma pessoa muito importante. Hoje, quando viajo pelas estradas, muitas delas velhas conhecidas de meu pai, eu o recordo. Será que ele sabia que um dia eu seria alguém que viajaria, esclarecendo pessoas, ofertando cursos? Ele não conheceu todos os netos. Partiu para a espiritualidade em anos jovens, deixando-nos um grande silêncio na alma. Em homenagem a ele, em nossos aniversários, nas festas de Natal e Ano Novo, nos encontramos. Rimos, ouvimos música, dançamos. Porque ele nos ensinou a sermos assim. A vida é dura, mas nós a podemos adoçar se quisermos, é o que dizia. Meu pai, meu mestre, onde estejas, Deus te guarde. Especialmente nesta época em que os pais são recordados pelos filhos, que os brindam com presentes. Meus irmãos e eu te brindamos com a prece da nossa gratidão. Obrigado por nos terdes dado a vida. Obrigado por nos terdes ensinado a bem vivê-la.
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2: 7:01. 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
4: Fala, turma. Sábado. Bom finalzão de semana. Prazer enorme. Eu sou o Rodrigo Santos. Estou chegando na rádio que você ama. Trazendo mais uma edição do Nossa Noite. Nosso encontro de todas as noites. Para começar, tem menos é mais. Champanhe.
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4: E...

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0: nossa noite com Júnior Marques, Ilusão de Amor, nesta noite de sabadão, já que eu tô de volta.
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0: Já estamos de volta, tem Luan Santana na Nossa Noite.
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0: É o Nossa Noite com o Murilo Rufi, Saudade Estranha. Alô, Matheus, aquele abraço pra você, o Júlio, o Gabriel, também o Victor na sintonia. Tamo junto, bom finalzão de semana.
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0: Estamos de volta, tem João Pedro e Cristiano, obra de arte.
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